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1: Salmos 128. Feliz todo aquele que teme a Deus, que anda nos seus caminhos. Você comerá o que suas mãos trabalharam duro para produzir. Será feliz e terá prosperidade. Sua esposa será como uma videira frutífera dentro da sua casa. Seus filhos serão como brotos de oliveira ao redor da sua mesa. É assim o homem que teme a Deus será abençoado. Desde Sião, Deus abençoará você. Que você veja Jerusalém prosperar todos os dias da sua vida. E veja os filhos de seus filhos. Que haja paz sobre Israel.
2: Estiver difícil, fala para ele, porque ele está escutando orações aqui nesta noite. Conta para o seu Pai no céu que ele te responderá. Aleluia.

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11: Voltamos com o nosso Hora da Vitória. E aí, tá tudo bem com você? Chegou aquele momento todo especial de cantar, de louvar com os louvores do passado que se fazem presentes e muito presentes em nossas vidas. Como sempre, trago pra você uma seleção toda especial daqueles louvores que você sempre ouvia por aí. Hoje praticamente você nem ouve mais, né? A rádio praticamente não toca mais. Mas eu te convido a participar comigo, a pedir o teu louvor que eu vou tocar pra você com todo carinho. Peça por aqui o teu louvor que vai ser bom demais te atender por aqui. Leia Mendonça canta Eternamente.

0: Hits Traiçoeiras. Andréa Salles cantando bonito pra gente.
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0: Aqui no nosso Hora da Vitória. Não importa a situação, mesmo que venha noites traiçoeiras, tempos difíceis, Deus, Ele te quer sempre sorrindo.

0: a gente vai pra um breve intervalo. Eu volto já. Me espera, que é bem rapidinho. Eu volto num instantinho só, com mais Hora da Vitória pra você. Volto já.
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4: Mateus capítulo 1. O nascimento de Jesus Cristo. Ora, o nascimento de Jesus Cristo foi assim: estando Maria, sua mãe, desposada com José, sem que tivesse antes coabitado, achou-se grávida pelo Espírito Santo. Mas José, seu esposo, sendo justo e não a querendo infamar, resolveu deixá-la secretamente. Enquanto ponderava nestas coisas, eis que lhe apareceu, em sonho, um anjo do Senhor dizendo: José, filho de Davi, não temas receber Maria, tua mulher, porque o que nela foi gerado é do Espírito Santo. Ela dará à luz um filho e lhe porás o nome de Jesus, porque ele salvará o seu povo dos pecados deles. Ora, tudo isto aconteceu para que se cumprisse o que fora dito pelo Senhor por intermédio do profeta: eis que a virgem conceberá e dará à luz a um filho, e ele será chamado pelo nome Emanuel, que quer dizer Deus conosco. Despertado José do sono, fez como lhe ordenara o anjo do Senhor e recebeu sua mulher. Contudo, não a conheceu enquanto ela não deu à luz um filho, a quem pôs o nome de Jesus.
5: O nascimento de Jesus. Então tá aí, né? A história, o relato do nascimento de Jesus. Jesus, ele nasceu concebido pelo Espírito Santo. Maria era uma moça que estava prometida em casamento a José, mas ela ainda não havia sido casada com José. Eles ainda não estavam juntos. Então, Maria, ela se achou grávida por obra do Espírito Santo, pelo poder do Espírito Santo. E o Espírito habitava sobre ela. Então, José queria deixar Maria, mas ele não queria que ninguém soubesse do que havia acontecido, porque as leis na época eram muito severas. Então ele se preparava para fazer isso em segredo, quando o anjo do Senhor o avisou em sonho. José era homem justo, e o que José nos ensina hoje é ser justos, é praticar a justiça. Vamos sempre seguir o exemplo de José, o exemplo de alguém justo, o exemplo daquela pessoa que pratica a justiça. E é sempre bom nós, principalmente os homens, como pais, esposos, se inspirar em José para poder cuidar da nossa família.

Bendito nome do Senhor. Se essa salva de palmas é pra Jesus, bata porque ele merece.

0: Deus abençoe, galera. E tenha expectativa, porque Deus tem muito mais pra você.
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3: 21:51.
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4: E o versículo de hoje é tirado da carta do apóstolo Paulo. Primeira carta do apóstolo Paulo aos Coríntios, capítulo 15, versículo 33. Vem nos dizer assim, ó: não se deixem enganar. As más companhias corrompem os bons costumes. Não se deixem enganar. As más companhias corrompem os bons costumes. Hoje o apóstolo Paulo vem nos lembrar que as más companhias sempre podem ser péssimas, né? Quando você tem filho, por exemplo, a preocupação, sabe, principal é com a educação, né? Como educar, como criar, como transmitir valores, né? Mas essa preocupação, ela é justa, porque o apóstolo Paulo diz que as más companhias corrompem os bons costumes. Os Arrais, Daniel Araújo, cantam pra gente, Não Fale.
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2: 22 horas.
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Peça com muita fé e peça em nome de Jesus. Vamos de música, vamos de louvor. Quem chega e canta pra gente? Louvor bonito é a Pamela. Respirar.

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10: Olá, graça e paz. Glorificado seja o nome do Senhor. Eu sou o Samuca San e começa agora mais uma edição do Adoração Total. O louvor que é tudo de bom. Nesta hora tem muito louvor. Os grandes nomes da música gospel para edificar o seu dia. Receba as bênçãos de Deus. Ele tem um plano maravilhoso para a sua vida e deseja derramar sua graça sobre você. Quando você abre o coração, Deus te preenche com paz, alegria e prosperidade. Não tenha medo, pois Ele está sempre pronto para te abençoar. Receba com fé, pois as bênçãos de Deus são abundantes e inesgotáveis.
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10: Para começar a edição de hoje, tem Leia Mendonça, Porta Aberta.

0: Adoração Total e o som de Suelen Brum. O novo de Deus.
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0: Teve ainda o som de Pastor Lucas. Um lugar na mesa. Nada é impossível para Deus. Ele é o Deus do impossível, capaz de fazer o que ninguém mais pode. Quando confiamos nele, vemos milagres acontecerem em nossas vidas. Não importa o tamanho do desafio, Deus tem poder para transformar qualquer situação. Acredite, com Deus tudo é possível. Ele é fiel e sempre age para o nosso bem.

0: Adoração Total e o som de Marina e Friesen. Faz chover de novo.
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0: Teve ainda Gislaine e Milena. Vem testemunho aí. E está chegando por aqui o nosso intervalo. Mas é rápido. Aproveita para interagir aí com a gente através aqui do site, pelo WhatsApp da rádio ou ainda através das redes sociais. E está online na internet? Então aproveita, já segue, curta, comenta, compartilha e espalha para toda a galera da igreja.
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0: De volta, Adoração Total. De volta por aqui no seu rádio. Este é o Adoração Total. O louvor aqui é tudo de bom.
21: Venho aqui, Senhor.
0: E a gente segue para mais uma sequência.
21: Já estou.
0: Agora com o som de Josiane. Teu silêncio.

0: Adoração Total e o som de Cassiane, O Noivo Vem.
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0: E vem Dayana Cris, Fonte é o Meu Deus. Se está difícil, confie em Deus. Ele é a nossa força nas lutas e a nossa paz nas tempestades. Mesmo quando tudo parece impossível, Deus tem o controle. Ele nunca nos abandona e sempre está ao nosso lado. Confie, pois Ele transforma as dificuldades em vitórias. Deus é fiel e nos dá a força para seguir em frente. E a gente aproveita para mandar aí um feliz aniversário a você que completa mais um ano de vida hoje. Que Deus abençoe sua vida com saúde, graça e muitas conquistas. Essa próxima sequência a gente dedica a você com muito louvor e carinho.
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0: Adoração Total e o som de Esther Duran. Grande dia.
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0: E vem ainda o som de Eshila. Descanse o seu coração. Deus é Deus. E Sarah Evelyn, Lágrimas. E antes de encerrar a edição de hoje, a gente aproveita para mandar aquele alô especial à galera que tá sempre conectado com o rádio ligado e também pelo aplicativo. A Michele, a Elaine e a Franciele em Mogi das Cruzes, o Leonardo, a Jéssica e a Tainá em Cajati, a Daiane, o Matheus e a Larissa em Sorocaba, na sintonia também o Gustavo, a Graciela e a Sabrina em Rosário do Sul, e o Nicolas, a Bianca e a Juliana em Barueri. Agradeça a Deus, ele é a fonte de todas as bênçãos em sua vida. Mesmo nos momentos difíceis, Deus está conosco, nos fortalecendo. A gratidão atrai mais paz, alegria e milagres. Agradeça por sua fidelidade, amor e proteção. Cada dia é um presente de Deus. Louve e agradeça a Deus, a Ele por tudo que Ele tem feito e ainda fará.
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3: Muito bem, chegando com mais uma edição do Hora Livre. Que bom saber que você tá por aí com a gente, aguardando sempre a hora desse programa começar, né? Por aqui, nessa rádio maravilhosa, trazendo esse programa que é líder de audiência. Que bom saber que você tá aí com a gente, você que tá de perto, você que tá de longe, mesmo assim, tá com a gente, na frequência, conectado. Saber que você tá aí é uma grande diferença pra gente tá por aqui também, viu? A sua companhia é sempre maravilhosa. Hora Livre Flashback tá chegando pra gente recordar muita música, curtir aqueles grandes clássicos, aquele som que não tem idade. Como eu costumo sempre dizer, não é questão de sermos velho, é questão apenas de sermos clássicos. A partir de agora, a gente tá chegando com mais uma edição do Hora Livre, uma hora direto sem intervalos pra gente conferir as músicas dos anos 60 até o ano de 2019. Tá preparado? Tá preparada? Bora começar com um clássico de 1985, Paul Young, Every Time You Go Away.

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1: Hora Livre, flashback na área. Primeira metade pra conta do nosso programa, com as naftalinas que todo mundo gosta de ouvir. Por aqui a gente vai conferindo as músicas dos anos 60, 70, 80, 90, início dos anos 2000 também, até 2019. A gente confere por aqui no Hora Livre, viu? Bora que tá chegando mais um grande sucesso. Tem a segunda metade do Hora Livre vindo aí. E a gente vai pro ano de 1987. Rick Astley, Never Gonna Give You Up.

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1: Hora Livre Flashback, pra gente matar saudade, grandes sucessos, grandes músicas dos anos 60, 70, 80, 90, até o início dos anos 2000. A gente vai conferindo também músicas até 2019, pra gente matar saudade por aqui no Hora Livre Flashback. A você, só agradecendo. Obrigado mais uma vez pela companhia. Espero que você tenha gostado das naftalinas de hoje. Eu tenho certeza que todo mundo gosta de curtir, mas tem umas que são super especiais, senão. Obrigado mais uma vez, valeu demais. Até a próxima edição do Hora Livre. Continue com a gente por aqui, aquele abraço. Em té, axé, amém, saúde, paz. O resto a gente corre atrás, tchau, tchau.
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0: Vicinho.
1: Sim, quanta honra. Deus abençoe sempre o seu trabalho, viu? Seu projeto.
2: Obrigado demais, cara.
0: Gente, pelo por favor, convite, façam muito barulho. Muito barulho. Henrique e Juliano na parada. Quem ama o balanço, levanta os dois braços.

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5: Buenos amigos, estamos chegando com mais um Querência em Canto para te fazer companhia, trazendo o melhor da nossa música regional. Eu sou Matheus Barato, fico contigo pela próxima hora de comunicação. Muito obrigado pela sua audiência, muito obrigado pela sua companhia. E você pode participar aqui do nosso Querência em Canto. Claro que pode, através do WhatsApp 54999648776 e também através das redes sociais, no Facebook, no Instagram, arroba Matheus Barato. O melhor da nossa música gaúcha, o melhor da nossa música regional para você ligado aqui na programação Querência em Canto, começando bem. Com César Oliveira e Rogério Melo, Alma de Fronteira. E logo depois, Daniel Cavalheiro canta Entre Rodarra e Soteira, aqui no Querência em Canto, o melhor da música do nosso Rio Grande. Música.

programa Querência em Canto, como de costume, vai trazendo a música dos festivais aqui do nosso Rio Grande do Sul, de Santa Catarina, que são a vertente aí da nossa música gaúcha, né? Hoje vamos destacar dois lindos festivais que trazem muita música boa sempre a cada edição, a cada ano, né? Eu falo aqui do Canto Galponeiro de Passo Fundo e também do Terral da Canção Gaúcha de Balneário Camboriú. Olha, a música que a gente vai trazer por primeiro aqui é do sétimo festival Canto Galponeiro aqui de Passo Fundo. Você vai ouvir Tropa Chimarrão, a letra do Henrique Fernandes, em parceria com o Jair Rodrigues de Oliveira e o Bruno Han de Oliveira, e a música de Nicolas Leal e Luiz Escobar, na interpretação do Henrique Fernandes e do Nicolas Leal. E logo depois você ouve do quarto Terral da Canção Gaúcha, Por Ser Terrunho e Genuíno, obra também do Henrique Fernandes, em parceria com o Marcelo Mendes, na voz de Arthur Matos. É o momento dos festivais aqui no Querência em Canto. Música.

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programa Querência Encanto, semanalmente te fazendo companhia. Eu agradeço muito pela sua audiência, você que está sempre ligado com a gente, acompanhando aqui o nosso Querência Encanto. E quero aqui agradecer também as empresas parceiras, aquelas que dão seu aval publicitário para que a gente possa estar semanalmente contigo aqui na programação, né? 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Mais música chegando agora com Elton Saldanha, Epopeia Farroupilha. E logo depois, Cristiano Fantinel e Newton Ferreira, Assim no Osso do Peito. É o melhor da música gaúcha, aqui no Querência Encanto.

Enfim, estão fazendo seu trabalho de uma forma brilhante, os instrumentistas. Hoje vamos destacar aqui o Marcelo Caminha, que traz ao seu violão a música Entardecer, no quadro instrumental, aqui do Querência Encanto.

0: 7 minutos.
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2: 11:36.
3: 5 e 18 minutos. 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
7: Nosso programa também abre espaço para a poesia, né? A arte da declamação é uma arte que requer muito talento, muita concentração, muito estudo, é uma posição corporal também que ajuda, né, o público entrar no clima aí da poesia, da declamação, né? E um dos mestres da declamação, Odilon Ramos, nós vamos ouvir ele hoje contando a história daquele Cusco, né, que fez companhia ao Peão Distância, e a história se desenrola, né? Numa das mais famosas e conhecidas poesias que a gente traz agora aqui no Querência em Canto, Odilon Ramos. Que diacho, eu gostava do meu Cusco.
8: De Alci José de Vargas Cheuiche, que diacho, eu gostava do meu Cusco. Entendo. Envelheci entendendo. Bicho não tem alma, eu sei bem. Mas será que vivente tem? 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Ralhei e ralhei com ele. Parava um pouco, fugia, farejava qualquer coisa, depois voltava pra mim. O capataz não gostou, na estância só tinha galgo, mas o guaipeca ficou. Botei-lhe o nome de Sorro, as crianças de brinquinho. Mas o nome que pegou foi de Guaipeca Amarelo. 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Mas será que vivente tem? Ficou 6 anos na estância. 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Se um boi ganhava no mato, o Guaipeca só voltava depois de tirar para fora. E nunca mordeu ninguém. Nem as índias da cozinha que indicava com ele. Nem ovelha, nem galinha, nem quero-quero, avestruz. Com o lagarto era o primeiro. E mesmo pequenininho corria mais do que um pardo. E tudo ia tão bem. Até que um dia azarado, o patrãozinho noivou e trouxe a noiva para a estância. Era no mês de janeiro, os patrão tava na praia e veio um mundo de gente, tudo em roupa diferente, até colar homem usava. E as moças meio peladas, sem ser na hora do banho. Imagino lá no arroio o retoço da moçada. Mas bueno, sou do outro tempo, das tranças e saia rodada. 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A cadela estava alçada e o guaipeca atrás dela entrou por uma janela. E foi uma gritaria quando encontraram os dois. Achei graça na aventura. Até que chegou o mocito, o filho do meu patrão, e disse para o Vitalício, que tinha fama de ruim: beneficia o guaipeca para que respeite as famílias. Parecia até uma filha que o cusco tinha abusado. Perdão, lhe disse. O coitado não entende dessas coisas. 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Mas será que vivente tem? 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Mas será que vivente tem? 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Com ele e com o Vitalício. Ele puxou do revólver, mas estava perto demais. Antes que a bala saísse, cortei ele pra matar. 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
7: Programa Querência Encanto, semanalmente na tua companhia. Eu sou Matheus Barato. Quero lembrar que você pode participar, interagir com a gente aqui da programação, né? A gente tem esse programa semanal, mas você pode entrar em contato com a gente, mandar seu recado, dizer de onde nos ouve, né? Quiser pedir uma música, aí a gente também vai anotando seu pedido e trazendo aí nas próximas edições do programa Querência Encanto. O nosso WhatsApp é o 549-9964-8776, também a rede social lá no Instagram, arroba Matheus Barato. Você pode acompanhar aí o nosso trabalho na comunicação, né? Mais música chegando pra você, enquanto vamos tomando aquele bom chimarrão. Miro Saldanha e Jean Kirchhoff pra cantar Guilherminas, e logo depois Jairo Lambari Fernandes no Rastro da Gadaria, aqui no Querência Encanto.

sim, Querência Encanto, que está chegando ao seu final. Mais uma vez, quero aqui agradecer a sua audiência, a sua companhia, desejar um dia abençoado para você, né? E dizer que semana que vem a gente estará de volta neste mesmo dia e horário aqui na programação, trazendo o melhor da nossa música regional. Meu muito obrigado de coração, né, pela sua atenção, pela sua audiência, pela sua companhia. E você segue acompanhando aí a programação, né? Eu encerro hoje o Querência Encanto trazendo o João Marcos Kielbouskas para cantar de Freio e Pelego na Mão. E logo depois, Jorge Guedes e Família, com a participação da Caterine Vernes. Vamos por mais! O Querência Encanto volta na próxima semana. Um baita abraço e até o nosso próximo programa. Fique com Deus! Música.

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amigos, muito bom dia. Estamos chegando com nossos clássicos sertanejos aqui na Painha FM 104.9. Hoje é sabadão, dia 26 de setembro de 2026. Estamos aí já finalizando a última semana aí do mês de setembro. Muito bom dia para você que já está aí acordando. O dia está já brilhando lá fora, né? Já está clareando o dia. Já temos aí na primavera, né? Então é isso aí, já estamos aí iniciando a época do plantio, já estamos aí iniciando, né, mandando embora aquele frio aí que nos assolou aí, né, vem nos assolando aí, frio, chuvas temporais. Vamos iniciando então agora bem essa primavera, né, vamos iniciando com muito amor, né, com esperança aí de dias melhores. Então vamos animando aí que o dia já clareou. Você que já preparou o seu chimarrão aí, que você que está por levantando, fazendo aquele foguinho, né, se preparando aí para enfrentar o fim de semana aí, dar aquela passeada ou talvez ficar por casa aí aproveitando seu dia, curtindo. Então seja bem-vindo aqui no nossos clássicos sertanejo para iniciar bem o seu final de semana. Muito bom dia então para você, meu amigo, minha amiga aí que já está sintonizado aí na Painha FM 104.9. Você pode participar aí na nossa programação, telefone aí para contato. Código de área 54, né? 3083-5039, você pode participar aí, pedir a sua música, participar conosco aí, nos ajudar a fazer a nossa programação. Também você pode baixar o aplicativo da Painha FM 104.9 no seu celular ou no seu computador. É o www.painhafm.com.br. Aí você está ligadinho aí, integrado com a nossa programação e todas as programações aí diárias da Painha FM 104.9. Quero agradecer, quero mandar aquele abraço especial para você, nosso ouvinte, e também para os nossos apoiadores culturais, o pessoal aí que nos ajuda a fazer a nossa programação, nossos clássicos sertanejos, pessoal que acredita na cultura, pessoal que nos apoia, pessoal que está aí sempre na batalha aí juntamente conosco. 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
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Então, você já está aí ligadinho na Painha FM 104.9, no programa aí do Chico Moraes. Um grande abraço aí para você com nossos clássicos sertanejo. Também temos aqui na nossa parte técnica nosso grande amigo Emanuel, né? Nos dando aquela força sempre aí junto conosco aí nessa empreitada no nossos clássicos sertanejo. Vamos seguindo em frente, então vamos abrir a parte musical, vamos começar bem hoje. Também a gente, a nossa família sertaneja, um pouco triste, né? Essa semana tivemos aí a perda do nosso grande artista aí, do Renner, né? Do Ricker, aliás, do Rick, da dupla Rick Renner, né? Um desastre aí, um acidente de avião aí, de helicóptero, né? Foi perdido mais um artista, então aí, que tinha sempre aquelas músicas muito bonitas, um grande compositor também, e veio a óbito, né, no acidente, mais cinco pessoas, né, entre empresários, mais amigos e pilotos e copilotos, etc, aí, todos morreram, né, nesse acidente grave aí, na Serra, em Santa Catarina, né, mas Deus quis

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Muito bem, estamos de volta, 6 horas e 35 minutinhos, 15 graus de temperatura. Você está ligadinho, ouvindo nossos clássicos sertanejos aqui na Painha FM 104.9. Você pode ligar aí ou participar aí no nosso WhatsApp, é o 38 3 50 39, e pede sua música que a gente vai atender com todo carinho. E o sol já está brilhando lá fora, né? Isso são 6 horas e 36 minutos, né? Há dias atrás aí a gente estava num escuridão só, né? Hoje já está brilhando o sol, então o verão já está aí, primavera já está chegando, então a coisa vai modificando, já dá aquele clima mais melhor, né? A gente já vai enxugando os trapos, né? E o sol brilha mais, então é muito bom. O dia clareia mais cedo, anoitece mais tarde, dá para aproveitar bem o seu dia, então. Mas vamos seguindo em frente, aí já temos participante aí na nossa programação, o pessoal já está aí nos pedindo música. Você pode ligar e participar da nossa programação. Quero mandar um grande abraço aí pro meu amigo Carmelindo Pereira. Alô, meu amigo Carmelindo. Sábado eu saí um pouquinho antes e ele me mandou as mensagens aí, mas hoje vai toda a programação aí pro meu amigo Carmelindo, toda a família. O Carmelindo aí que tem a casa estufa bacana aí, cheia de verdura, cheia de tempero, né? Então é coisa linda. E ele tem o radinho dele, quando ele vai lidar nas estufas, aí tem o radinho pendurado no esteio aí para curtir a nossa programação e todas as programações aí para interter o seu dia, né? Passar o dia bom, então. Então, um grande abraço para o meu amigo Carmelindo, né? Pereira, grande amigo, grande companheiro. Também quero mandar um grande abraço aí pro meu amigo Beck aí do Desfraiado. Alô, meu amigo Beck, um grande abraço para você, meu amigo. Já está se recuperando aí, fez a cirurgia na mão, né? Já está se recuperando, que então vai dar tudo certo, que Deus abençoe. Muito obrigado aí, meu amigo, pelas palavras confortáveis aí, né? As palavras bonitas aí do nosso amigo, que é uma pessoa aí, uma rica de uma pessoa em termos aí de caráter e amizade. Então, um grande abraço aí pro meu amigo Beck. Ele tá sempre participando aí, ligando, participando, gosta muito das modas sertanejas. Então, hoje ele nos pediu uma música aí com Tião Carreira e Pardinho, Nascimento de Jesus. Essa é uma música bem antiga, muito bonita, é um clássico, né? É um clássico, essa sim é o verdadeiro clássico aí. Não tem quem não cantou e quem não gosta dessa música na sua infância, na sua mocidade. Então, parabéns aí, meu amigo Beck, pela escolha. Um grande abraço para você. Vamos trazer nesse bloco em seguidinha, com certeza. Pode dar volume no seu rádio aí, curtir conosco aí essa moda muito bonita aí, certo? Então também quero mandar um grande abraço aí pro meu amigo Pedro Quilim, também o Pedro que está sempre ligadinho, nos acompanhando, nosso ouvinte. Um grande abraço aí pro Pedro, para toda a sua família também. Pessoal aí do bairro Navegantes, pessoal do bairro São Francisco também, sempre ligadinho aí na nossa programação. O meu amigo Nelson Zanqueta, também a sua esposa, também sempre ligadinho, nos acompanhando aí, a família Zanqueta. E família, o meu amigo Bruneto também, aqui do Morro do Litro, né? O meu amigo Enzo Dal Prato, todo esse pessoal que levanta cedo aí, toma chimarrão, o Denilson Bruneto aí, toda a sua família. Então, um grande abraço aí para mim, para vocês aí, né? Do nosso clássico sertanejo. Também aí, o meu amigo Dal Prato, do Morro do Litro, alô, meu amigo Dal Prato, o meu amigo Zanqueta também, todo o pessoal aí do Morro do Litro, sempre nos acompanhando aí a nossa programação. Também quero mandar um grande abraço aí para Sananduva. Alô, minha amiga Leonice Casagrande, muito obrigado aí pela sua companhia. Também está nos acompanhando aí através do aplicativo da Painha FM 104.9, curtindo a nossa programação em Sananduva. Muito obrigado, minha amiga, aí pela sua companhia. Ela nos pediu a música aí com o Rick Renner, Só Pensando em Você. Vamos trazer com certeza em seguidinha, tá na ponta da agulha aí o seu pedido aí. Que Deus abençoe o seu dia e o seu final de semana. E muito obrigado aí
pela sua companhia, minha amiga Leonice Casagrande de Sananduva. O pessoal de Sananduva também nos acompanha. Também temos ouvintes aí em Biraiaras também. Temos pessoas aí de Biraiaras que nos acompanham aí nos nossos clássicos sertanejos. Muito obrigado aí também pela companhia de vocês. Vamos trazer então esse bloco aí, que o pessoal está aguardando aí as nossas modas. Também quero mandar um rapidinho aí, um grande abraço aí pro pessoal aí do meu amigo Clair Teles de Souza, aí no Despraiado. Também o seu sogro aqui no bairro São Francisco, meu amigo Dirso Bianchi. Um grande abraço aí para todo esse pessoal aí que está sempre ligadinho aí na nossa programação. Vamos trazer então Rick Rene, Pensando em Você, Tião Carreira e Pardinho, Nascimento de Jesus, Milionário José Rico, Lenha Molhado, e Zezé de Camargo e Luciano, Bandido com Razão, Deixa Cair.

Muito bem, estamos de volta com nossos clássicos sertanejos aqui na Panha FM 104.9. Você que nos acompanha aí, agora em seguidinha teremos horário eleitoral gratuito, mas a gente volta a seguida. Então peço para você nos aguarde aí que a gente vai ficar junto aí até as 8 da manhã com nossos clássicos sertanejos. Então seguidinha vai entrar no ar aí a... o programa eleitoral gratuito obrigatório, né? Então a gente aguarda, né? Faz parte aí do nosso Brasil, né? Da nossa, nossa política, né? Então temos que aguardar. Mas em seguidinha vamos trazer o bloco Lourenço Lorival, A Canga do Tempo, André Andrade, Celesteiro da Lua, João Mineiro e Marciano, Viciado em Você, e Cacique Pajé, O Poema das Cordas. Certo, pessoal? Então são 6 horas e 59 minutinhos, 16 graus de temperatura, 82% umidade relativa no ar. Tá meio exagerada essa umidade, né? Mas tem bastante umidade no ar. Quero mandar um grande abraço aí para você que tá ligadinho aí na nossa programação, você aí do bairro Navegante, São Francisco, pessoal aí, a família de Biase, aí o meu amigo Girmar de Biase, o seu Silvina, Dona Maria, todo esse pessoal aí, tá sempre ligadinho aí nos nossos clássicos sertanejos, sempre nos acompanhando. Também o meu amigo Ziker, o meu amigo Mauro dos Santos aí, meu amigo Isauro, todo esse pessoal aí, que estão sempre ligadinhos. Também quero mandar um grande abraço aí pro meu filho Anderson, que teve de aniversário no último dia 15 de setembro. Então parabéns, felicidades a ele, que Deus lhe proteja sempre e seja esse bom rapaz que é, certo? Então um grande abraço aí pro teu pai Chico de Moraes, aí pro Anderson Vitor de Moraes, que esteve de aniversário no último dia 15 de setembro. Também quero mandar um grande abraço aí pro meu amigo Bilinski aí, o popular polaco aí, então o seu Atílio, um grande abraço pro Atílio, também tá sempre ligadinho aí, nos acompanhando, toda a família, Dona Dete, estão sempre ligadinho aí, nos acompanhando, então aí, o polaco aí, o Bilinski, o popular polaco aí, o seu Atílio, um grande abraço aí para vocês também aí, que estão sempre nos acompanhando. Também quero mandar um grande abraço aí pro meu amigo Davi Correia. Alô, meu amigo Davi Correia, o Davi que seguidinha aí vai vir aí fazer umas modas para nós aí. Essa semana eu tive conversando com ele aí, disse que quer fazer uma apresentação aqui no nosso programa, então que seja bem-vindo aí o Davi. Estão agendando aí, vindo com a direção da rádio e agendando uma visita aí do nosso Davi Correia aí, que vai vir aí fazer umas modas pra gente. Certo, pessoal? Mas então vamos curtir as nossas modas. Deixa cair.

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Muito bem, estamos de volta, 7 horas e 41 minutinhos, 18 graus de temperatura, o sol brilhando lá fora, depois do nosso horário eleitoral gratuito. A gente está de volta aí para finalizar nossa programação. Vamos até as 8 horas da manhã aí com nossos clássicos sertanejo. Muito obrigado aí para você que teve paciência e continua conosco aí a nos acompanhar até as 8 aí a nossa programação. Então a gente fica muito agradecido de coração. Vamos seguindo em frente, que a gente já ouviu muita prosa, muita conversa, então vamos curtir as modas, vamos curtir a nossa programação aí, que ainda temos tempo. Vamos trazer então nesse bloco Escolta de Vagalumes, Rick Renner, João Mineiro e Marciano, Meu Desespero, Teodoro Sampaio, Tapete na Sala, e Lourenço e Lorival, Sementinha, Deixa Cair.

Muito bem, estamos finalizando nossos clássicos sertanejos nesse sabadão. E agradecendo você que participou aí na nossa programação, você que curtiu, muito obrigado pela sua companhia. Nós vamos ficando por aqui, agradecendo nossos apoiadores culturais, agradecendo você que esteve conosco. E sábado que vem estaremos aí a partir das 6 horas novamente aí com nossos clássicos sertanejo. Vamos deixar mais uma música aí, em seguidinha vem o padre, o Frei Edio Brizolin aí com o programa do Santuário do Caravaggio. Um bom dia, um bom final de semana para você. Deixa cair!

0: Bom dia, amigos Rádio Vinte, bom dia a você que nos acompanha em mais um programa do Santuário aqui direto de Paim Filho. Hoje um dia maravilhoso, né? Um dia espetacular. Hoje nós temos, além do nosso amigo Manuel, nosso DJ ali nos botões, temos também a presença do nosso amigo seminarista Eduardo. Bom dia, tudo na Santa Paz?
1: Bom dia, Padre Edio, bom dia, rádio ouvintes que nos acompanham aqui pela rádio. É uma alegria estar novamente aqui em Paim Filho, né? Viemos ontem à noite para cá para realizar uma formação com um povo que esteve conosco aqui no santuário. E hoje aqui estando então até o meio-dia e depois da tarde também junto com o Padre Edio aqui em Paim Filho.
0: Isso ali, né? Então fique com a gente nesta manhã, neste sábado ensolarado, último final de semana do mês de setembro. Final de semana a gente lembra a Bíblia, o dia da Bíblia, a palavra de Deus. Também nós temos muitas coisas. Hoje às 19 horas nós temos a abertura da novena mensal preparando 76 anos de Romaria. Bodas de Cipreste. Sabia que Bodas de Cipreste, então?
1: Fiquei sabendo ontem.
0: Tá sabendo, né? Tá vendo? Sempre a gente aprende uma coisa, né? Isso não tá na curso de teologia, não, nem de filosofia, né? Nem de canto, mas é isso ali. Então, traga seu ramo verde, Cipreste, para nós darmos a largada, né? A essa preparação para a Romaria. Também quero dar um abraço logo cedo pro pessoal ali do Limoeiro. Agora esqueci, ó. O padreiro Limoeiro, né? Mas é. Amanhã teremos festa e hoje tem os miúdos ali. Estamos lá nos miúdos, né? Ao miúdo, mas vamos almoçar e sair correndo, né? Sair correndo lá, porque nós temos. Hoje acontece em Ibiaçá a Assembleia Diocesana. Quantas assembleias? 50ª?
1: É, vamos celebrar hoje a 50ª Assembleia, né? Mas desde que começou seria mais tempo, embora alguns anos não teve, né?
0: Sim.
1: Mas é 50 assembleias.
0: Então acontece lá também, a Assembleia de Zano, também lá no Santuário Diocesano, também nessa caminhada, preparando 75 anos da Romaria lá, em honra Nossa Senhora Consoladora, né? Então, é toda uma programação especial. A Romaria sempre acontece no último final de semana de fevereiro, então, toda essa caminhada também, por isso que a Assembleia acontece lá hoje à tarde. Vai uma turma, vai umas 20 pessoas aqui de Paim Filho, vamos lá, vamos celebrar, vamos dar uma olhada, entender um pouquinho a formatação da diocese, né? Como que ela é, como tem sua caminhada nessa história toda. Então nós vamos lá e depois nós voltamos a mil, porque nós temos celebração à noite, né? Dando a largada na preparação dos 76 anos de Romaria. Um abração, olha ali, Luciano Burato, bom dia, família Burato, sempre nos acompanha, ó, a família Bresolim já acordou no Bom Parto, estão ali que estão a mil, né? O nosso amigo José de Abreu, todo um abraço para a família de Abreu, está nos acompanhando. Geni Dalprá, bom dia, bom dia. Inês Menosso, bom dia. Euclides Benetti, Fátima Gelaim Gregório, esse povo que nos acompanha, Maristela Cadore, Vanelli Conte, Lenir Fortuna, esse povo que nos acompanha. Fica com a gente, né? Vamos ouvir uma musiquinha e depois nós voltamos falando um pouquinho do encontro de ontem à noite, né? O canto na liturgia.

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0: Continuando o programa do Santuário neste sábado ensolarado, e assim vai ser o tema da próxima Romaria, que começa a novena hoje à noite, né? Com as virtudes de Maria, caminhamos ao encontro de Jesus. E aí vamos ver as virtudes de Maria, né? Porque para Deus se encantar com ela, ele devia ser uma bicha velha, né? Não qualquer uma, devia ser a Maria, né?
1: Na verdade, as virtudes já são dons de Deus, né? Que Deus concede. Sim. E aí cada ser humano é chamado, de alguma forma, a trabalhar isso na sua vida, né?
0: Mas de aceitar ou não aceitar, né?
1: Exatamente, com certeza.
0: Então nós vamos trabalhar isso aí. Mas, Eduardo, ontem nós tivemos um encontro muito bonito. O canto na liturgia, né? E tinha um povo, povão, né?
1: Verdade.
0: Ali, para aprender cantos novos, para ver que não é só cantar, tudo tem um gé. O canto, né? Não é só para nada, não. Para o pessoal não pegar no sono. Não, também, mas não. Ele tem a sua função dentro de uma celebração, né?
1: Exatamente. O canto litúrgico tem-se duas funções dentro do todo o contexto do rito da missa e também do rito dos outros sacramentos, né? Mas antes de falar sobre essas duas funções, acho que é interessante falar que o canto litúrgico está dentro do contexto do que a gente compreende por liturgia. E liturgia é algo que faz bem ao outro e que está a serviço do outro. E é isso que faz quem vai cantar, né? Exerce o seu dom, o que Deus concedeu, a favor de outras pessoas,

0: celebração, para aquele momento, aquele ato que está sendo realizado. E o canto tem a função sacramental, né? Então, há cantos que de fato exprimem diretamente o que o rito da missa está propondo. Então, a gente canta partes fixas da missa, né? Por exemplo, o ato penitencial, o glória ao santo, o cordeiro, enfim, essas são partes fixas que a gente não mexe quando a gente vai cantar, né? A gente canta com as letras que a igreja propõe, que o rito próprio da missa propõe, mas também com melodias diferentes, enfim, a partir da nossa região, do que a gente conhece, do que nós temos mais facilidade, tudo isso. E a segunda função do canto litúrgico é a função ministerial, né, de ser um ministério por si só, que é justamente esse conjunto que vem do dom que Deus dá aos cantores, mas também da igreja que pensou uma estrutura de missa que tem canto de entrada, que tem um canto de aclamação, que tem um canto de ofertório, um canto de comunhão, um canto final, um canto mariano. Então essa é a segunda função, esses cantos que, para além do rito, nos ajudam a celebrar melhor a missa, né? Então quando a gente vai numa celebração e desde o começo, no canto de entrada, nós estamos escutando um canto que tem a ver com o evangelho, por exemplo. Depois na comunhão nós escutamos outro canto que foi produzido, né, por autores, por compositores católicos da igreja, que estão narrando novamente as passagens bíblicas. Como é bom cantar isso, celebrar isso e rezar com isso. Então a função toda essa do canto, tanto ministerial como sacramental, tem por si só a ideia de que a gente consiga rezar com o que estamos cantando, né, padre? E o ideal sempre é que a gente possa cantar a palavra de Deus em todos os cantos. A gente canta o ato, o glória, o santo, esses cantos fixos, sempre iluminados pela palavra de Deus. E as composições que a gente faz, que a gente tem no nosso meio também, são composições inspiradas pela palavra de Deus, que de fato é o centro de onde nós tiramos toda a inspiração para os ritos que fazemos, né? Então isso são os pilares centrais, assim, da música litúrgica, né, padre? E ontem também foi dito nós vermos a questão prática, né? Ensaiarmos alguns cantos, algumas ideias e noções gerais, né, que são importantes e que facilitam, que vem para ajudar a nossa missão de servir como cantores, como músicos nas celebrações, tanto na missa, mas também como nas celebrações da palavra em nossas comunidades.
1: Então a gente agradece o pessoal que veio, né, que saiu de suas casas ontem, né, e veio aqui ter essa formação ali para que as nossas celebrações possam ser mais celebrativas, né? Então, obrigado a você que saiu de sua casa e veio aqui celebrar com a gente. Neuza Contes Zuanás também está nos acompanhando, Ademar Servinski lá do Pepino, lá de Santo Estanislau, Nossa Senhora Choichokova. Abração a esse povo lá. Ó, meu irmão também acordou lá de Caxias, um abração, né? O Bini, a Tina se dava de aniversário. A menina tá ficando grandinha já, né? Gilmar de Biagi, do bairro São Francisco, está nos acompanhando. Também ontem encontramos o senhor ali no santuário, né? Com o Nenezinho, que sempre nos escuta.
0: É verdade.
1: Agora vá morar em Maxite e agora tá morando aqui para brincar, cuidar do neto. Então, um abração a esse povo que sempre nos acompanha. Nilcis e Sérgio Caranhato, o Nene disse que já tem os pesco maduro. Agora quer ver se é pesco com caroço ou sem caroço. Então com eles sozinhos fica uma delícia aqueles pescos. Lembra-se, né, que o primeiro pesco sempre é do padre, né? Um abração à família Caranhato ali do Cartucho. Veronice Burato Sonda, bom dia, também está nos acompanhando para papá. Bernardete Gregório, bom dia. Reinaldo Galão também sempre nos acompanha. Adriana Menosso, bom dia, também está nos acompanhando. Sempre nos acompanha. Taratatá, um abração, muito obrigado, né? Elcípio Bezão, ali. São Marcos também está nos acompanhando, ali da comunidade de São Marcos, né? Também está nos acompanhando. Pensa, dia trouxe umas batatinhas crioula, né? Crioula. Isso é uma delícia, né? Lorena Corsi também está nos acompanhando. Bom dia, bom dia, bom dia a esse povo abençoado que sempre nos acompanha. Emanuela, uma musiquinha para esse povo que está nos acompanhando, que acorda cedo neste sábado, ensolarado, as casas todas abertas, porque previsão de chuva amanhã à tardinha, né? Então vamos aproveitar esse sol, vitamina D, para a gente ficar mais biito, né? Com mais saúde.

0: Continuando o programa do Santuário, nesse sábado ensolarado, dia 25 de setembro, vivemos, né? Vivemos uma semana farroupilha, celebração crioula, e agora a vida segue, né? A vida segue num ritmo intenso, né? Então, um abração de novo lá ao pessoal aí do Limoeiro, que tem festa do padroeiro amanhã, São Miguel. Vamos celebrar com eles, mas também hoje tem os miúdos lá. Então vamos lá celebrar com aquela comunidade também. Hoje à tarde nós temos a Assembleia Diocesana. E lembramos que a Assembleia Paroquial, a nossa paroquial aqui, vai ser em final de outubro, 30 de outubro, para nós fazer a pressão de contas e marcar a programação para o próximo ano. Eduardo, a liturgia deste final de semana, né? 26º domingo do tempo comum. Ana, né? Preleitura, Ezequiel. Assim diz o Senhor, vós andais dizendo, a conduta do Senhor não é correta. Ouvi vós da casa, é a minha conduta que não é correta, ou antes é a vossa conduta que não é correta? E depois segue essa leitura muito interessante. O que você acha, sabe? O que você acha, profeta Ezequiel? Você que já está encerrando, está acabando com a teologia, né?
1: É ao contrário.
0: Já,
1: a teologia está acabando com a gente.
0: Já está. Já viram a profecia, os profetas?
1: Já.
0: Quem trabalhou com profetas com vocês?
1: O Padre Nelson.
0: O Padre Nelson?
1: Foi o mesmo que trabalhou com o Senhor, eu acho. Isso, tenho certeza. Isso.
0: Conhece a Arca de Noé, tudo, a construção do mundo, né? Então, é interessante como ele trabalha, né? E o profeta Ezequiel, quando trabalha isso, quando fala isso?
1: Na verdade, a missão dos profetas é sempre orientar e alertar o povo para se darem conta, para que caia a ficha do que eles estão fazendo a partir da realidade deles, né? Então, o profeta nunca é alguém de fora, é alguém que está naquela realidade e que é inspirado por Deus a falar aquilo para as pessoas naquele momento e daquele local. E o profeta Ezequiel, um grande profeta, né, nesse trecho, justamente vem alertar a culpa que eles estavam colocando em Deus, né? Falando e acusando Deus de algo que poderia estar errado, que poderia estar sendo conduzido de forma diferente do que eles estavam querendo, enfim, da vontade deles. E aí o profeta Ezequiel faz essa pergunta, né? Quem está errado? É Deus ou errado? Ou somos nós, a partir das nossas ações, das nossas atitudes, não compreender qual é a vontade de Deus na nossa vida, na nossa existência, né? Acho que esse é o pano de fundo dessa leitura do profeta Ezequiel, que está intimamente ligada com o restante da liturgia que nós vamos ver daqui a pouco, né, padre? Mas acho que é um grande convite para todos nós sempre essa pergunta, né? É a minha conduta que não é correta ou antes é a vossa conduta que não é correta, né? E aí no final da leitura ele coloca aquela frase muito marcante: arrependendo-se de todos os seus pecados, com certeza viverá e não morrerá. Falando, né, dos ímpios, dos justos, tudo isso. O que que o papel do profeta vem fazer nessa liturgia e todos os profetas fazem? Criar a consciência do povo da importância de analisar o projeto de Deus na vida deles naquele momento, porque não tinha uma revelação plena e completa como nós temos hoje, né?
0: Uhum.
1: Um profeta vem sempre do Antigo Testamento. Então os profetas não, e o povo não tinha a revelação
0: era promessa, né?
1: Era promessa de Jesus, como nós já temos hoje em nosso tempo com a vinda dele. Mas Deus mesmo assim agia por meio do profeta e pela boca dos profetas para que o povo conseguisse, né, ter essa e vislumbrar desde já esta ação de Deus que já estava presente no mundo e queria ter um projeto e tinha um sonho com aquele povo e queria transformar aquela realidade deles e queria que eles se voltassem a ele cada vez mais, né? Então esse é o pano de fundo de toda a profecia, mas também dessa leitura.
0: Olha que maravilha, né? Profeta Ezequiel, é Deus que está errado ou são vocês ou nós que estamos errados? A pergunta também nós que fazemos hoje, né? Também é fácil de culpar Deus, né? Pelas coisas erradas, mas não é ele que faz, somos nós que fazemos, né? E se nós irmos para segunda leitura, né, da carta de São Paulo aos Filipenses, ele vai interessante, né? Irmãos, se existe consolação na vida em Cristo, se existe alento no mútuo amor, se existe comunhão no Espírito, se existe ternura e compaixão, tornai então completa minha alegria. Olha o que ele diz, agora o que ele vem agora, diz agora, né? Aspirai a mesma coisa, unidos no mesmo amor. Vivei em harmonia, procurando a unidade. E ele segue. Não façais por competição ou vanglória, mas com humildade, cada um julgue que outro é mais importante. E não cuide somente do que é seu, mas também do que é do outro. Tende entre vós o mesmo sentimento que existe em Cristo Jesus. Tá? Jesus Cristo, existindo em condição divina, não fez do ser igual a Deus uma usurpação, mas esvaziou-se a si mesmo, assumindo a condição de escravo e tornando-se igual aos homens. Encontrado com aspecto humano, humilhou-se a si mesmo, fazendo-se obediente até a morte e morte de cruz. Por isso Deus o exaltou acima de tudo e lhe deu o nome que está acima de todo nome. Assim, ao nome de Jesus, todo joelho se dobre, no céu, na terra, debaixo da terra, e toda a língua proclame: Jesus Cristo é o Senhor. Nada façais por competição, diz São Paulo. Quera, né? E daí, me diga uma coisa, fala.
1: São Paulo
0: você
1: sempre...
0: Você não vai precisar fazer o sermão de final de semana, não?
1: Não.
0: Que sorte!
1: Inclusive, você não tô bem mais de férias do
0: mais,
1: sermão.
0: Mais.
1: É, o padre é jovem, ele tem mais, né? É, São Paulo é sempre magnífico nas suas cartas, mas também é duro, né? Nas palavras. Ele nunca poupou, assim, muito as palavras nas cartas.
0: É, eu quero pra você dizer, ele diz, não tem choro, né?
1: E ele sempre escrevia voltado a uma comunidade, né? A uma das igrejas que estavam espalhadas lá. Mas parece sempre que todas as cartas servem para nós hoje, né?
0: É, se encaixa porque, bem.
1: Exatamente, porque faz parte da nossa realidade também. Eu acho importante primeiro nós analisarmos como São Paulo escreve a carta, né? Ele primeiro coloca o que ele está pedindo. Então, no início, a gente vê ali que ele pede aspirar a mesma coisa, unidos ao mesmo amor, viver em harmonia, tal, tal. E aí, depois disso, para convencer o povo de que isso é importante, ele justifica. Por que isso? Por causa de Cristo. Porque tivemos um homem que se humilhou até a morte de cruz para nos salvar. Porque tivemos um Deus que desceu, que se encarnou e nos mostrou isso, que devemos viver assim. Não é uma invenção de São Paulo. É a promessa de Jesus Cristo para todos nós, né? Então ele dá a ideia e também justifica por que isso. E é um convite para todos nós que acreditamos em Deus e que professamos essa fé em Jesus Cristo. E não só apenas porque acreditamos racionalmente, mas porque temos uma experiência e a partir disso transformamos as nossas relações, né? E aí devemos também nós aspirar a mesma coisa, unidos no mesmo amor, viver em harmonia e procurar sempre essa unidade que é Cristo, mesmo sendo diferentes, e isso é bom, né? Não é ruim. Cada um na sua diversidade de dons e talentos, de modo de pensar, né? Mas que tenhamos esta unidade e esses dons, essas virtudes, né? Que São Paulo apresenta nessa segunda leitura. E que a gente também seja anunciador dessa última frase que São Paulo coloca nessa leitura, né? Assim, ao nome de Jesus, todo joelho se dobre no céu, na terra e abaixo da terra, e toda língua proclame: Jesus Cristo é o Senhor, para a nossa salvação, e não só para a nossa, mas para de toda a humanidade. Então, nosso dever também de proclamar isso a toda criatura.
0: Olha, né? Isso é uma mensagem de São Paulo para esse final de semana, né? Um abração para Marinês Tagliari, está lá em Goiânia. Um abração, diz que lá é um sol maravilhoso. Também um abração para nossa amiga Sila, que está nos acompanhando, está desejando um bom dia. Vamos ouvir mais uma musiquinha, nosso amigo Manuel, depois nós voltamos falando do evangelho deste final de semana.

0: Hoje no programa do Santuário, neste sábado ensolarado, né? Mirtes da Silva, bom dia, uma bênção, Deus te abençoe. Tá se recuperando uma cirurgia, melhoras logo, né? Eva Ana de Vargas, bom dia, bom final de semana a todos esse povo que nos acompanha, né? Lembramos.
1: Minha mãe, né?
0: Ah,
1: minha mãe.
0: É tua mãe mesmo, né? Ai, tua mãe. É que, então você é filho da mãe.
1: Da mãe.
0: Ainda bem. Esse dia ela fez uns. Outro dia fez uns bifes pra nós ali do meu dia.
1: Meu Deus. Né? Eu pensei que o pessoal ia passar mal.
0: Mãe Lourdes, então tá beleza, um abração a dona Eva, né, que é mãe do Eduardo, né, tá beleza. Justina Ragnini Beluz também, bom dia, está nos acompanhando, esse pessoal, lembrando que hoje à tarde, 19 horas, nós temos a largada da novena, daqui 9 meses, temos a 76ª Romaria, bodas de...
1: Cipreste.
0: E a igreja também foi tudo à feira, né? Uns confundiam com Natal, Pinheirinho. Nada a ver com Cipreste, nada a ver com Pinheirinho. Né? Nada a ver. Né? O Evangelho. Naquele tempo, Jesus disse aos sacerdotes e aos anciãos. Jesus sempre gosta de bater com as chefias, né? Ele gosta de indicar os outros, né?
1: E dá uns exemplos também.
0: É loucura, né?
1: E com nós também, né?
0: É. Que vos parece? Um homem tinha 2 filhos. Dirigindo-se ao primeiro, disse: filho, vai trabalhar hoje na vinha. O filho respondeu: não quero. Mas depois mudou de opinião e foi. E como diz o cara, acabou fundo. Foi, né? O pai dirigiu-se ao outro filho e disse a mesma coisa. E este respondeu: sim, senhor, eu vou. Mas não foi. Qual dos dois fez a vontade do pai? Sumos sacerdotes, os anciãos do povo responderam: o primeiro. Então Jesus lhes disse: em verdade vos digo que os cobradores de impostos e as prostitutas vos precedem no reino dos céus. Porque João veio até vós num caminho de justiça e vós não acreditastes nele. Ao contrário, os cobradores de impostos e as prostitutas creram nele. Vós, porém, mesmo vendo isso, não vos arrependestes para crer nele. E daí, já que você não vai fazer o menino, olha, o que você diz desse evangelho de Jesus, né? Um disse que ia e não foi, um disse que não ia e foi.
1: Jesus é muito incisivo, primeiro para quem ele escolheu fazer a pergunta, né? Para os sumos sacerdotes e para os anciões do povo, que é justamente quem deveria ter uma resposta que agradasse a Deus e que estavam corrompidos, né? Então, primeiro essa pergunta assertiva em direcionamento a eles. E aí depois essa parábola que vem justamente para demonstrar que a vontade de Deus não se dá apenas a partir de um simples... professar da boca para fora e não acolher e não se comprometer com aquela palavra na prática. Jesus mostra nessa parábola que ele conta que as atitudes, que a ação boa, a ação de Deus no mundo, que todos nós somos convidados a fazer, é o que conta, é o que vale. E, de fato, o exemplo que ele utiliza depois disso é muito forte para os sumos sacerdotes e para os anciãos, né? E é muito forte para nós também. Ele diz: em verdade vos digo que os cobradores de impostos e as prostitutas vos precedem no reino de Deus. Justamente porque Jesus não vem para fazer distinção a partir da vida, às vezes desregrada, desmedida, mas quando as pessoas acolhem a vontade de Deus, se convertem, e de fato fundamentam a sua vida nisso e não só na palavra, né, da boca para fora, como os sacerdotes e os anciãos estavam fazendo, mas de fato uma mudança interior e também que compromete na sociedade, ali sim, de fato agrada a Deus e é uma mudança, e a partir dali sim se começa a viver o reino de Deus, né? Então, esse evangelho de fato vem para dar uma chicoteada naqueles que acham que só da boca para fora
0: nos
1: resolve.
0: Nos beatos, nos que se acham santos, né?
1: E que muitas vezes, pela própria boca, estão de alguma forma se condenando, né? Porque há uma hipocrisia entre o que se fala e o que se vive, e o que se faz. Então, esse convite, né, de Jesus nesse evangelho, que na verdade é intimamente ligado com o evangelho da semana passada, né? E aí o padre Renan, na homilia lá em Cacique, domingo, ele falou uma coisa bem importante. Se Deus nos der a graça de irmos para o céu, nós iremos nos surpreender com quem vamos encontrar lá e com quem não vamos encontrar. Porque Deus não age conforme a nossa razão e conforme a nossa vontade. A graça de Deus não funciona assim. A graça de Deus é diferente e Deus conhece o interior de cada um. Porque às vezes o que a gente transparece não é a nossa verdade de fato, né? Então, tudo isso está envolto, né, da liturgia deste final de semana e do final de semana passado, para mostrar de fato a ação de Deus, que é diferente das nossas compreensões, do que a gente julga ser bom ou ser ruim, mas uma ação muito maior e que conta de fato com essa graça, né? Que a gente não compreende plenamente, mas que é graça de Deus e é por ela que vamos nos salvar. Senão a gente vai cair na ideia da heresia do pelagianismo, né?
0: Sim.
1: Pelágio falava que pelas nossas próprias forças iríamos nos salvar. Isso é impossível. E isso não elimina a ideia de que precisamos
0: fazer a nossa parte.
1: Uma vida reta neste mundo, de virtudes, de construção do reino de Deus. Mas quem nos salva é a graça de Deus, né? Então, compreendermos tudo isso nessa liturgia deste final de semana também.
0: Então, olha o desafio, né? Quer dizer, aquilo que o padre colocou, como você disse, se seremos salvos com um presente de Deus, uma graça, né? Porque pelos nossos, tudo bem, pelos nossos merecimentos, né? Mas vai fazer o quê? Vamos confiar.
1: É a provocação de sempre.
0: O Renan que tá aniversário hoje, né?
1: Ah, é verdade.
0: E ele já sabe que ano que vem vai zarpar?
1: Ficou sabendo essa semana, pelo
0: menos. Ficou sabendo?
1: Né?
0: É. Será que tá com as malas prontas da diocese?
1: Eu acho que tem que comprar as malas agora, né?
0: Será que o pessoal da Cacique já sabe ou não?
1: Não sei. Não estou por lá esse final de semana, mas acho que já deve ter
0: já
1: se espalhado
0: sabe,
1: por
0: já
1: lá.
0: Sabe. Um parabéns de aniversário hoje. Eu já falei que hoje é amanhã, ele disse que ontem à noite já foram fazer uma surpresa com o bolo. Daí, então, como se não foi esse final de semana, não vai comer bolo.
1: Não vou comer bolo.
0: Bolo também. Então, um abração. Padre Renan, ali da vizinha Cacique, que próximo ano estará zarpando para a Europa para estudar, né? Olha, volta o padre Lisandro e vai o padre Renan. E quem será o próximo, né?
1: Pois é.
0: É de 2 em 2 anos, mais um vai lá para a Europa. Noeli Piana, bom dia. Gabriele Uri também está nos acompanhando. Neli Tiago Conte, bom dia, também está nos acompanhando. Faltam 10 minutos para as 9 horas, né? Também, no dia 26 de setembro de 1999, né? No dia que o Renan nasceu, nós estávamos recebendo a ordem em São João da Urtiga. Dia 26 de setembro de 99, então... Faz 27 anos hoje, né, que somos presbíteros, sacerdotes, padres, trabalhando nessa missão, Eduardo, né? Iniciamos em Vacarina o seminário menor, eu e o padre Nilson, né? Meus pecados foram perdoados. Depois vou para Passo Fundo com o seminário maior, filosofia, né? Duas mudanças. Depois, o ano Aragoa, pastoral vocacional, e o padre Edson e o padre Cláudio. Depois, Sananduva, depois Ibiaçá, e agora, pai? 27 anos.
1: Que bênção, né?
0: Que bênção, né?
1: Então é aniversário duplo hoje, né?
0: O
1: padre Renan
0: e isso, sim, sempre,
1: senhor.
0: Sempre. Quando está de aniversário de vida, nós está de ordenação. Então, também nós vamos celebrar hoje a noite da Santa Graça, agradecendo a Deus, né? Tá durando, né?
1: Tá aí. Em vista do...
0: em vista, né? Mas aí, né? Então, abração, vários que mandaram os parabéns, o abração. E aquela história, continuem rezando pelas vocações, né? Continuem rezando pelas vocações. Esse dia nós tivemos a visita dos seminaristas, né? Passamos um dia...
1: Uma tropa, né?
0: Uma mãe... Mãe, o que comeram? O que comeram? Eu acho que não tem comida em casa. Já comeram toda a carne que teu pai...
1: Não, ainda não.
0: Ainda não?
1: Mas foi muito bom, né? Aquele domingo aqui, inclusive, aproveitar para agradecer, né, a acolhida do Padre Ed, mas de todo o povo aqui de Paí, né? Que sempre nos acolhe com alegria.
0: Ninguém caiu no rio, né?
1: E ninguém caiu... Nós...
0: É que não tá muito cheio.
1: É.
0: Não,
1: e nós tava aqui, a gente tava tranquilo, ninguém quis empurrar ninguém, né?
0: É.
1: E o pessoal que nos acolheu lá, né? Os Andriguete, né?
0: Sim.
1: Que nos acolheu lá no espraiado para aquele almoço delicioso que nós fizemos lá. Uma coisa, meu, foi muito bom. Todos os seminaristas saíram.
0: E a pagoca aqui sempre tá aberta. Quando quiser passar um dia lá embaixo na beira do rio, tem choro.
1: Obrigado.
0: Ali que eu me refiro, é só levar uma polentinha, né? Uma água para beber e o alimento está no rio, tá ali. Deus dá o alimento e só tem que pegar, né?
1: É verdade.
0: E de vez em quando os alimentos arriscam, que não é fácil pegar. Meu Deus do céu, que nos incomoda. Então, abração a você, né? Então, lembramos, hoje à noite nós temos a abertura da novena. Com as virtudes de Maria, caminhamos ao encontro de Jesus, Eduardo. Mas uma palavrinha sobre isso, né? As virtudes de Maria, nós elencamos algumas e você nos ajudou, né? A questão da fé, a questão da humildade, a questão da caridade, a questão da alegria, da obediência, da perseverança, da esperança, da escuta, da disponibilidade. Mas começamos com a questão da fé, para a gente ver, né? Olha, ela nunca, quando Jesus começou a sua missão e começou a sua perseguição, né, o poder político, ideológico, religioso, perseguir, ela nunca disse a Deus que, por que isso, por que aquilo, né? Ela nunca disse, não quero mais saber de nada, nunca, né? Quer dizer, fé, ela tinha confiança que Deus nunca a deixaria sozinha. Essa é a mulher aqui, ela tem o nome de Caravaggio, né?
1: Eu acho que no nosso tempo, nós conversávamos isso, né, padre, quando falávamos da escolha do tema, em nosso tempo é muito importante o trabalho das virtudes na nossa vida. Parece que a gente está esquecendo, deixando um pouco de lado isso. E não existe exemplo maior do que essas que vamos trabalhar orando a vida de Nossa Senhora, que viveu neste mundo... que passou por esse mundo como nós e que teve que assumir o projeto de Deus na sua vida, dessa vontade de Deus, e disse sim, e de forma espontânea, livre, mas corajosa, decidida, né? Então, parece que é um tema muito importante que pode ajudar muito no nosso crescimento espiritual, no nosso desenvolvimento humano e também na relação das nossas famílias, da nossa sociedade, da nossa cidade, né? Então acho que vai ser um tema que tem muito pano para manga, né? Trabalhar as virtudes é muito importante no nosso tempo e olhando para Maria ainda mais.
0: É, quer dizer, ela nunca pensou em largar o barco, né? Por causa das dificuldades que pensou. Nós, hoje em dia, qualquer dificuldade nós trocamos de barco. E muitas vezes a gente sempre pega um barco furado, né? Que no começo parece que entra pouca água, né? Que é fácil trancar, mas a gente vai ver que depois é história. Então, Maria é isso. Maria nos dá essa certeza, né? Confie em Deus. Que o que você precisar para viver dignamente, Ele vai, com a tua ajuda, com a tua força, Ele vai ajudar você a conseguir. Um abração, pai e mãe também estão nos acompanhando. Agora, Eduardo, antes de terminar o programa... e a teologia, mais um ano e mais esse já monografia, no tempo nosso era monografia, agora
1: é
0: o quê?
1: TCC ainda chama de monografia.
0: TCC, isso, e daí? Sobre o canto, né?
1: Exatamente, eu estou... a teologia nós temos que apresentar o TCC antes do final do curso, né?
0: Sim.
1: Normalmente os cursos são no último semestre, no último mês se apresenta. Na teologia não, justamente para que a gente possa se antecipar e aí viver melhor o último semestre, que é de mudanças e transições, né?
0: Marca, quando você marca, né, a ordenação diaconal, papal, todo um...
1: Depois para sair do seminário, tudo isso. Então a gente prepara antes esse trabalho e eu já estou na luta, né? Já faz um ano que a gente vem trabalhando com a ideia e agora nos últimos 2-3 meses escrevendo ele, né? Então eu vou fazer uma análise de como a música... A indústria musical do nosso tempo está influenciando a música litúrgica, né? Então eu faço uma análise da realidade, eu vou ocupar os pilares do ver, julgar e agir, né? Discernir e agir. Então,
0: você não teve aula com o padre Liebenkind, não?
1: Não.
0: Não teve?
1: Não.
0: Com o padre René teve?
1: Sim,
0: com o padre. Então tá bem, então continuando.
1: Então esse pilar do ver é analisar justamente a realidade a partir dessa ideia de como a música está influenciando dentro da igreja, né, essa realidade, depois uma análise histórica no discernir, a partir dos documentos da igreja, das falas dos papas, e o terceiro capítulo do Concílio Vaticano II para cá, o que nós temos de orientação para o canto litúrgico na igreja. Então, em suma, é isso, né? E aí, na metade do ano que vem, apresentamos e depois concluímos, se Deus quiser. E o bispo deixar, né? Que vai ser importante.
0: E o bispo, é verdade, o bispo deixar.
1: Mas estamos,
0: né,
1: aí, né? Que eu acho que vai dar certo, né? Rezem por nós, rezem também por todos os seminaristas, pelo Diego, que é daqui de Paim também. Obrigado pelas orações sempre. Contem com a nossa ajuda, colaboração, o que for preciso. Também obrigado, Padre Edio, né, pela doação. E sempre nos acolheu muito bem, desde quando eu estava em Ibiaçá, né, que entrei no seminário, sempre tínhamos esse contato muito próximo, muito obrigado. E também falar nesse dia que celebramos o aniversário da ordenação, que o seu ministério é um testemunho muito bonito para a nossa vida também, né, de seminaristas, e que nos inspira a ser padres e a doar a vida para a igreja, né? Então, muito obrigado, obrigado a todos que nos acompanharam e que rezam por nós. Continuem rezando e contem sempre conosco também.
0: E lembramos que quando encerra a teologia ano que vem, depois tem mais um estaginho, alguma coisa deve acontecer aqui em Paim
1: com
0: também,
1: certeza,
0: né? Alguma coisa deve acontecer aqui, porque aqui é o teu umbigo tá inteirado.
1: Exatamente,
0: né?
1: Essa é a ideia, né?
0: Aí vamos na beira ver do asfalto São Silvestre ali, né? Já tem vários bois e ovelhas prometidos por ir para nós fazermos a festa, né? Em algum lugar nós vamos fazer. Tenho certeza. Então, continue firme, continuemos nossas orações para que tenhamos sempre bons seminaristas, né? E tem uma turma, né? Tem um grupo que vai entrar também, né? Quer dizer, as orações sempre surtem efeitos. O importante é você não parar de rezar. Obrigado, então, Eduardo, por estar aqui, por se disponibilizar a vir aqui ontem, né? Para dar essa formação para esse pessoal, quem veio, não, ganhou muito, aprendeu muita coisa ontem, né? Obrigado por fazer parte dessa caminhada, obrigado por ser essa pessoa maravilhosa, sempre continua nessa simplicidade, nessa humildade que sempre você mostrou no teu dia a dia, né? E que venham anos e anos, e que venha formação, e que venha ordenação.
1: Amém.
0: E o bom Deus sempre vai te ajudar. Obrigado, Emanuel, nosso amigo DJ, né? Que Deus te ilumine a tua jornada. E daqui a pouco estaremos indo lá para
1: Limoeiro. São Miguel.
0: Vamos passar 2 rios para ir e 2 rios para voltar. Tem medo de rio, não?
1: Não. E não vamos parar para pescar, né?
0: Não, hoje não. Hoje temos outros tipos de pescaria. E voltamos rápido porque vamos uma turma, né? Vamos uns 20 lá para Ibiaçana. Na Assembleia Diocesana, depois saímos um pouquinho antes, uma turma sabe que antes para vir aqui, porque temos celebração às 19 horas da novena, largada, então assim acontece em nossa vida. E amanhã, festa ali no Limoeiro. Que o bom Deus, por intercessão de Nossa Senhora de Caravaggio, te ilumine, te proteja, te abençoe. Um bom final de semana e nos encontramos de novo no próximo sábado, já mês de
1: outubro,
0: mês missionário. E diga tchau.

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0: 9 horas.
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20: Presta atenção nessa história.
21: 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Olhar meu celular aqui.
20: Foi o que ela falou pra mim quando ela levantou da mesa.
21: Amiga, vamos lá comigo. Deixar os dois bebendo aí.
20: Eita, trem que sou.
21: O assunto ficou lindo.

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2: Segunda-feira chegou, abrindo a penúltima semana do mês de setembro com energia de pura renovação e foco nas metas. A Lua, ingresso focado e disciplinado, signo de Capricórnio, fazendo um aspecto super positivo na reta final da temporada de Sol em Virgem. É a combinação perfeita de energia e do elemento Terra. Muito pragmatismo, estratégia afiada e garra para colocar os projetos para rodar com a máxima eficiência. É hora de virar a chave, encarar os desafios com maturidade e dar passos firmes na direção do topo. Vamos conferir agora o que os astros reservaram para você. Atenção, atenção, Áries! A semana começa exigindo uma postura estratégica na sua carreira para fechar as metas sem perder a paciência. Canalize sua liderança natural para organizar tarefas mais pesadas e mostrar seu valor logo cedo. No amor, momentos de maturidade e diálogo sério vão alinhar os objetivos do casal. A cor para hoje, vermelho carmesim. Número da sorte, 82. Atenção, atenção, Touro. Dia muito favorável para expandir seus horizontes profissionais e planejar o futuro com os pés bem firmes no chão. Aproveite essa vibe de estabilidade para estruturar novos aprendizados, estudos ou questões burocráticas pendentes. À noite, recarregue as baterias com o seu ritmo sem pressa. A cor para hoje, verde militar. Número da sorte, 74. Atenção, atenção, Gêmeos. Sua percepção tá afiadíssima nessa segunda-feira. Excelente para analisar os bastidores das suas finanças e descartar hábitos que atrasam o seu progresso. Mantenha a mente ágil, mas evite dispersar a energia com assuntos irrelevantes. O romance pede conversas honestas e mais profundas. A cor para hoje é amarelo dourado. Número da sorte, 93. Não sai daí. Já já a gente volta com as previsões para Câncer, Leão e Virgem.
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1: Oi, turma, chegamos por aqui com bandas e companhia, sempre com você, onde estiver, tocando só o melhor. É o som do bailão pra gente curtir, então chega mais pelo rádio, pela internet, nos aplicativos. Eu sou o Fabiano Farias, é muito bom ter você aí. Fim de semana, último fim de semana deste setembro 2026. O ano tá corrido e estamos indo já para os finalmente aí, tem mais uma etapa, mais um mês fechando. Vamos de música, Silverson, a gente se entrega, me namora. Essa aqui é com a banda Exemplo de Nova Petrópolis e banda Subras. Tem ainda a Rainha Musical, começando por aqui, bandas e companhias.

0: Hilda Navalha, rainha musical, bom de ouvir, bandas e companhia.
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0: Terceira dimensão chegando por aqui, a resposta é pra curtir, é pra curtir.

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1: Bandas e Companhia, vida bagunçada, são sete, fechou a primeira sequência por aqui. Vamos chamar intervalo? Sim, intervalo rapidão, a gente volta já.
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1: Chegando com a Hora do Tchê, que vem trazendo o grupo Marcas do Pampa, com o Luiz Cláudio cantando junto, Aqui o Bicho Pega. Tem Floreio de Cordiona com o grupo Manotácio no Hora do Tchê.
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0: Hora do Tchê pra você curtindo, pra você ouvindo. Que bom é ter a sua companhia. Vamos seguindo, tem musical integração com Rainha cantando juntos, Brinquedo Dela. Curte aí.
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0: Roda Luminosa, erros e acertos, bandas e companhia, intervalo, voltamos já.
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0: De volta, Bandas e Companhia, o que vem chegando. Já mandou tua mensagem aqui pra rádio? Manda tua pedida aqui pra rádio. O que que você quer ouvir tocando aqui no Bandas e Companhia? Vem, banda Calmon. Quem sabe você me entende. Rogério Magrão em banda, Vida de Rua. 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
1: No Bandas e Companhia vem chegando a hora do Tchê, Ranchinho com o grupo Minuano. Vai laço com JJSV, vamos marcar disso aí. Hora do Tchê.

0: vamos marcar disso aí, vai lá com JJSV, que mistura boa. Bandas e Companhia chamando intervalos, sim, depois do intervalo tem recordações, flashbacks de bandas, Taparani Champion, Banda Belly, Flávio Delcim, Banda Ouro, depois do intervalo.
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8: Atenção, atenção, Libra. A segunda-feira pede foco na organização do seu espaço e atenção carinhosa às questões familiares antes de acelerar os compromissos externos. Busque o equilíbrio emocional para não deixar as indecisões paralisarem a sua produtividade. No amor, a cumplicidade simples e tranquila vai te dar paz. A cor para hoje, rosa antigo, número da sorte 78. Atenção, atenção, Escorpião. Sua comunicação e capacidade de persuasão estão extremamente objetivas e afiadas neste início de semana. Aproveite para alinhar contratos, expor ideias com firmeza e resolver pendências sem rodeio. À noite, troque visões de futuro com quem te inspira. A cor para hoje, vinho Borgonha. Número da sorte 89. Atenção, atenção, Sagitário. Dia de alinhar o seu otimismo característico e uma boa dose de pé no chão para organizar seus recursos financeiros. Defina prioridades claras para o seu bolso antes de assumir novos compromissos para a semana. Mantenha a energia focada e construa sua estabilidade passo a passo. A cor para hoje, púrpura fechado, número da sorte 67. Fica ligado, já já a gente volta com as previsões para Capricórnio, Aquário e Peixes.
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0: Seguindo Bandas e Companhia com recordações de bandas, flashback de bandas, Champion, Você Me Tira do Ar, tá por aqui. Tem Banda Belly, Meia Noite e Meia, ainda Flávio Dolcim, Banda Ouro. Vamos parar agora. Me chegando, recordações de bandas.
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0: Vamos parar agora, Flávio Docinho Banda Ouro.
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0: E agora o que vem chegando, seu locutor, vem por aqui, ó, São Francisco, amanhã é sua vez. Curte aí, só sucesso, só música boa.
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0: Nem figa, nem reza, Danube Azul. Bandas e Companhia.
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0: Atenção, atenção, Capricórnio. Com a lua aportando no seu signo, sua presença transmite firmeza, liderança e total determinação logo no início da semana. Aproveite essa potência para tomar a frente das suas ambições e definir novos rumos para suas metas. Reserve o fim de tarde para relaxar a mente e

0: projetos com parceiros de confiança que somam a sua jornada. Mantenha a sensibilidade em dia, mas use a praticidade do dia para transformar sonhos em metas concretas. O amor traz acolhimento, proteção e paz de espírito. A cor para hoje, lilás ametista. Número da sorte, 76. Por hoje é isso, amanhã tem mais previsão astral para você. E lembre-se, os astros traçam a arquitetura do dia, mas quem constrói o edifício da vitória com trabalho e garra é você. Uma ótima segunda-feira e até amanhã.
1: 11 horas.
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0: Cara nova, Paulinho Dil, o bebo número um do boteco. Vamos lá, tem mais aqui, o Silversão também me trazendo Você Foi Mentira. Céu e Cantos, Bandido do Amor. Gosta dessa música? Pra gente ouvir, aumenta o volume. Bandas e Companhia com você.
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0: Sabe, canta os bandidos do amor.
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0: Vem que tem mais com a Hora do Tia aqui no Bandas e Companhia. Vem chegando os filhos do Rio Grande no balanço do Bugio. Tem entreverado na bailanta, companhia do Gaitaço. Hora do Tia.
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0: Wanderson e companhia por aqui, fechando mais uma com você, curtindo Hora do Tchê. Intervalo, tem intervalo e a gente volta já.
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0: Está de volta. Bandas e Companhia seguindo por aqui com você, sempre com você. Saideiras de hoje, hein? Saideiras do Bandas, tem Portal do Sul, Beijo Caramelo. Agora o Nunca Mais Carisma, tem ainda Banda Ébanos com Versaiada. Tô indo pra você, um grande abraço, até mais, tchau.

0: que a gente é mulher todos os dias.
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2: Você acompanha a partir de agora os informativos da Prefeitura Municipal de Paim Filho, gestão 2025-2028, presente e futuro. Um abraço a você que acompanha o programa informativo da Prefeitura Municipal de Paim Filho nesse final de semana. Estamos chegando com as informações da Administração Municipal 2025-2028, presente e futuro. No programa de hoje estaremos trazendo as informações, as notícias para você, os recados importantes, né, neste espaço em que a gente aproveita para conversar com o senhor e com a senhora e para passar as informações aí da nossa administração, os trabalhos, os recados. Iniciar naturalmente, primeiro, fazendo um grande agradecimento a todas as pessoas que participaram do nosso 8º acampamento Farroupilha. Foi uma festa maravilhosa, onde nós vivenciamos aí 4 dias de muito tradicionalismo, muita cultura, né? Pudemos confraternizar juntos, né? Num espaço bacana. O nosso acampamento foi um sucesso e, claro, graças à participação de cada um, cada uma, a participação das pessoas que trabalharam na organização. E a gente desde já quer parabenizar aqui, agradecer em nome do prefeito Gênesis, vice-prefeito Alberto, toda a equipe nossa. Parabenizar a comissão organizadora do acampamento, CTGs, Cochilha do Inhandava, Restes do Passado, as secretarias municipais, né, os servidores e o pessoal que fez a estrutura, organizou o parque, né, ornamentação, organização, a limpeza, porque realmente foi um grande acampamento que certamente vai ficar na história do nosso município. Então, a gente quer agradecer a cada um, a cada uma. Tivemos ali diversos shows musicais, tivemos a presença dos moradores da cidade, do interior. Foi uma festa para realmente honrar a nossa cultura gaúcha. E a gente quer aqui, em nome da administração, agradecer a todos que estiveram presentes, né? Começamos lá no dia 16, com a chegada da Chama Crioula, agradecer aos cavalarianos. Tivemos show com o grupo Marca Nativa. No dia 17, na quinta-feira, tivemos show também com aí atrações culturais. Né, tivemos aí a banda Apocalipse, né, tivemos as atividades então do nosso acampamento Farroupilha, tivemos também os jantares nos galpões, as apresentações culturais e artísticas. Nós tivemos também a participação na sexta-feira do grupo Nação Gaúcho, Osmar Ferraz, Leomar Ferraz, Aldair Pontel e companhia. Aí a apresentação dos alunos da escola, tivemos a invernada do CTG Restes do Passado, no sábado tivemos o Costelão, né? No domingo a mateada com o chapéu de aba larga. Então foi uma grande festa, com certeza, e você é o nosso convidado especial para o ano que vem. A gente está junto participando de novo dessa festa maravilhosa que foi o nosso acampamento Farroupilha. Tudo já convidado, tudo certinho, já estamos reforçando o convite para o ano que vem. Nós temos a satisfação de ter um ambiente ali coberto, área coberta, sem problema nenhum, com toda a estrutura. Agradecer aos seguranças, pessoal da limpeza, da copa, das bebidas, todo mundo que trabalhou forte para isso, para que nós pudéssemos ter as atividades, pessoal do som, enfim, todos que se envolveram, as entidades também, né, as parcerias que tivemos, os galpões sempre cheios, né, com aquele carreteiro, aquele churrasco, aquele costelão. Esse é o clima que a gente gosta, né, o nosso acampamento Farroupilha. Então já fica aqui o convite para o ano que vem a gente fazer uma grande festa, com certeza. Dizer que seguem as obras aí, seguem os trabalhos, né, ali no refeitório, seguem os trabalhos também nas pavimentações. Nós temos as obras aí nas unidades habitacionais, nós temos também obras da nova UBS, onde vai ser construída a nova UBS. Temos várias atividades acontecendo, né? Temos as melhorias na cidade, urbanismo, há obras com as estradas do interior, tubulações, serviços dentro das propriedades, agricultura, atendendo o produtor na assistência técnica, né? Nas frutas, nos trabalhos do dia a dia, assistência social com os grupos de convivência, fortalecimento de vínculos, os auxílios, a educação com as escolas, o transporte, a questão também dos contraturnos, né? O teatro, o vôlei, o futsal, enfim, o raikondô, enfim, todas as atividades das escolas aí, parcerias, a saúde com os atendimentos, né? Com o transporte das pessoas que buscam atendimento médico, enfim, tudo trabalhando, tudo organizado, né? As secretarias aí trabalhando, a administração na busca de recursos, na organização financeira. É dessa forma que a gente vivencia, que a gente trabalha o nosso dia a dia. E eu quero falar um pouco a respeito da área da saúde, porque nós vamos ter um baita evento, uma excelente atividade agora no próximo dia 29. E eu quero reforçar o convite para o senhor e para a senhora para participar dessa festa maravilhosa. Então, dia 29 de setembro, acontece a tradicional Mateada da Saúde, naturalmente alusiva à campanha do Setembro Amarelo, que chama atenção para a prevenção contra o suicídio. Então, a gente quer, naturalmente, antes de fazer o convite para o evento, a gente quer reforçar, dizer para a nossa comunidade que se você conhece alguém, se você tem alguém que você conhece que está passando por um momento difícil, né, um momento de depressão, momento de problemas familiares, problemas aí financeiros, enfim, aquela pessoa que está com dificuldades, está mais em casa, não está querendo sair, né? Enfim, que dizer que nós temos ajuda sim, nós temos uma excelente gama de profissionais, temos terapeuta, temos consteladora familiar, nós temos psicólogo, temos aí os profissionais médicos, temos todo um corpo de profissionais à tua disposição, basta marcar um horário, nós temos as agentes de saúde também que passam aí nas residências, agenda um horário, né? Entra em contato conosco para a gente poder ajudar, nós estamos aqui à disposição, porque isso não é brinquedo não, essa questão do suicídio, né? Principalmente na época da pandemia, as pessoas foram forçadas a ficar dentro de casa, muitas pessoas desenvolveram alguns transtornos, como pânico, como sair de casa, como se relacionar com as pessoas, foi algo diferente naquele momento, e muitas pessoas ainda sofrem com isso. Então, dessa forma, dizer que nós temos ajuda, estamos à disposição para ajudar, marca um horário com esses profissionais, vai ser uma honra te atender e a gente conversar. Então, pensando nisso, pensando nessa questão aí da prevenção aí do Setembro Amarelo, que foi pensado então a Mateada da Saúde esse ano com várias atividades, vai ter bate-papo com as profissionais, né? Muita coisa bonita, os profissionais vão estar por lá, então essa grande Mateada vai ter bate-papo, vai ter a educadora física, vai ter a consteladora familiar, enfim, essas profissionais que vão estar por lá para a gente fazer uma grande festa, e a gente quer fazer o convite para o senhor e para a senhora, traga a sua garrafa térmica, a cuia e a bomba, água quente e erva mate nós vamos estar fornecendo para a gente fazer uma grande mateada lá no Parque de Exposições, no dia 29, próximo dia 29 agora. O transporte é gratuito, então o pessoal pode vir no transporte com os alunos. Às 11h30 os alunos vão para casa da manhã, os ônibus passam para trazer os alunos da tarde, pode vir junto, que depois no final da tarde os ônibus levam de volta o pessoal para casa. Os ônibus vão passar na rota dos alunos na parte da tarde, então quem quiser vir do interior, tá convidado, ou da cidade onde passa o ônibus, pode vir tranquila para a gente fazer uma festa bonita, para a gente comemorar o nosso acampamento Farroupilha. Traga a garrafa térmica, a cuia e a bomba, porque a erva mate e água quente é por nossa conta. Um grande evento de prevenção, parabéns à saúde pela iniciativa. É dessa forma que a gente vai estar atendendo. Naturalmente que neste dia não haverá atendimento na parte da tarde na UBS, nem na Secretaria de Saúde, que o pessoal vai estar lá, os profissionais trabalhando. Então, uma festa bonita, fica aqui desde já o convite para o pessoal poder participar. Nós queremos também reforçar alguns convites importantes, né? Dizer que a questão ainda da Defesa Civil, o pessoal realizou os trabalhos aí de entrega de telhas, né? As lonas, depois as telhas, as cestas básicas, enfim. Qualquer dúvida que o pessoal tenha, entrar em contato com a Defesa Civil do município. Eles vão tirar todas as dúvidas que você tenha, né? Então foi feito, a gente pôde, fez o que foi possível fazer naquele momento. É um momento difícil e a nossa preocupação era atender a nossa população, socorrer as pessoas que acabaram atingidas pelo granizo, Foi decretada a situação de emergência reconhecida pela União. Os próximos passos a gente vai estar informando aí durante as nossas programações, mas eu vou deixar aqui o contato da Defesa Civil para qualquer dúvida que você tenha quanto à questão do granizo, aí com a Defesa Civil do município, que o pessoal vai estar orientando, vai te passar todas as informações aí. Anote o telefone, é o WhatsApp 920010560. 549-2001-0560 é o contato da Defesa Civil do município. Entre em contato com o pessoal, o Marlon Pereira, que é o coordenador, para tirar qualquer dúvida que você tenha em relação à questão do granizo. É com o pessoal da Defesa Civil que vai repassando para você aí as informações. Dizer que nós participamos também de várias atividades. Nós temos agora no dia 30, nós temos às 14h, temos aí o encontro de gestantes com o Dr. Ezequiel Baggi, que é o dentista, trazendo informações para as gestantes. Então esse baita programa que nós temos também, que é o programa aí das gestantes, que a gente passa aquela parceria, aquele atendimento, bate papo, né, tira dúvidas aí das futuras mamães. Então o próximo encontro dia 30 de setembro na UBS, com a presença do profissional odontológico aí, o Ezequiel Baggi. Falar um pouco de esporte, dizer que Pai e Filho vai estrear na Taça RBS, a seleção de Pai e Filho. Desejar muita sorte a eles agora no próximo dia, aí dia 2, né? Próximo dia 2 aí de outubro, estreia Pai e Filho. A primeira rodada vai ser na cidade de Maximiliano. Então vão ser dois jogos lá, vai ter Pai e Filho contra Cacique Doble e Maximiliano contra Barão de Cotegipe. Então, pessoal convidado para torcer, então, sexta-feira, dia 2 de outubro, tem Pai e Filho na quadra lá em Maximiliano, iniciando a caminhada na Taça RBS de futsal. Vamos prestigiar as equipes aí, nossa seleção, né? Vai dar tudo certo, gurizada vai longe, né? Então, desejar a eles aí sucesso na caminhada, certo? Então, algumas informações então, que a gente vai trazendo para você aí no nosso programa. Dizer que o atendimento segue normalmente aí na terça e na quinta-feira no gabinete do prefeito e o vice-prefeito, né? O prefeito Gênesis está em férias aí nesse período, mas o vice-prefeito Alberto está no exercício da função, né? O Gênesis vai descansar um pouquinho, mas retorna logo, logo. A nossa equipe está trabalhando normalmente com todas as atividades aí da prefeitura, as secretarias atendendo, para que a gente possa prestar grande serviço aí para a nossa população. Dito isso, desejar aí um excelente final de semana a todos e até o próximo programa.
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14: Meio-dia e 27.
20: 27 graus.
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1: Olá, viajantes! Um ótimo final de semana! Estamos chegando por aqui com mais um Nostalgia 90. Eu sou o seu amigo Kleber Ramos e junto comigo nesta viagem o meu amigo Ivan Vaz. E aí, Ivan, já está preparado?
2: Opa, sim, Kleber Ramos, estou preparado. Vamos embarcar nessa viagem musical. Músicas que fizeram sucesso nos anos 90 vão estar passando por aqui a partir de agora.
1: Então vamos apertar o cinto e fazer esta viagem para os anos 90. Aumenta o volume, o Nostalgia 90 já está no ar.

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1: Encontrar alguém Jota Quest. Foi um grande sucesso no ano de seu lançamento, lá em 1996. E a música já foi regravada diversas vezes pela banda mineira.

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1: Bom, agora essa é pra balançar, viu? Aliás, essa canção nasceu aqui no Rio de Janeiro. Dois compositores aqui do Rio de Janeiro, Álvaro Sotti e Cláudio D'Amato. Quero ver a galera com a mãozinha pra cima assim, cadê?

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1: Continue ligado. 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
1: Evidências, Chitãozinho e Chororó. Com certeza você já ouviu a música Evidências, de José Augusto e Paulo Sérgio Vale, quando foi lançada em 1990, com as vozes de Chitãozinho e Chororó. A música manteve seu lugar entre as músicas mais famosas do país, tornando-se a música mais tocada por 2 anos consecutivos. A música fez e fez tanto sucesso que até hoje já foi regravada por diversos cantores e está sempre em alta nas buscas no Google.

0: Evidências, Chitãozinho e Xororó. Pra finalizar, Ivan, o Nostalgia 90.
1: É, Kleber Ramos, encerrando o Nostalgia 90 neste final de semana. Obrigado a todos ficar com a gente até esse momento.
0: Até o nosso próximo encontro.
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4: E vamos para mais um resumo de novelas e você confere tudo que rola em Por Você desta segunda-feira. Junqueira insiste em passar a noite com Vanessa e ela insiste em fazer o empresário prometer que vai fazer de tudo para tirar Bela da presidência do hospital. A obstetra descobre que Iana colocou Juarez para fora de casa. Margot parabeniza Lucas por seu trabalho na escola. Vitor se sente mal após tomar a medicação dada por Alencar. Vanessa descobre que Peixe está na casa de Gabriel. Próspero disfarça para Melinda seu descontentamento com Clemente. Hannah se incomoda com a pressão de Silvio. Ítalo e Glorinha acompanham a apresentação de dança de Hannah. Zé e Juarez são perseguidos no trânsito por um carro. O feirante salva Zé de ser atingido por um tiro. Tamara, jovem grávida, é baleada e Nelma pede socorro a Bela. E fique ligado que voltamos a qualquer momento com o resumo da sua novela favorita.
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0: Estamos chegando para apresentar o programa Cristo Vive. Essa tarde de sábado, um sábado ensolarado, um sábado muito quente. Mas nós estamos aí no programa Cristo Vive para apresentar esse programa que vai ao ar todos os sábados a partir das 14h. Então você que já escuta, está na escuta do programa, que Deus abençoe você, sua família. Que Deus venha abençoar grandemente em nome do Senhor Jesus Cristo. E nós queremos cumprimentar a todos com uma boa tarde na paz do Senhor Jesus Cristo. Nós somos gratos a Deus porque já está indo para 10 anos de programa. 10 anos de programa Cristo Vive. Tem altos, tem baixos, tem momentos difíceis, tem momentos bons, mas o programa está seguindo, já indo para 10 anos no programa Cristo Vive. Nós queremos agradecer a Deus por tudo isso. E sempre grato, muito agradecido aos apoiadores, às pessoas que ainda são apoiadores do programa, as pessoas que estão sempre colaborando, as pessoas que ligam, as pessoas que não ligam, mas escutam o programa Cristo Vive. Então nós queremos agradecer a Deus também por tudo isso, pela minha vida, a vida da Janaína, que está sempre me ajudando. Então o guri também, que às vezes ele vem me ajudar, o Emanuel. Que Deus abençoe a todos em nome do Senhor Jesus Cristo. Deus eterno, Deus Todo-Poderoso, que a sua graça, Deus, a sua misericórdia esteja sobre nós. Que o Senhor nos abençoe. Fica conosco, querido Deus, em nome do Senhor Jesus. Amém. E graças a Deus. Nós queremos divulgar o nome dos nossos apoiadores e mandar dois hinos aos nossos apoiadores, que merecem todo o nosso respeito e toda a nossa atenção. Vamos ouvir e já voltamos.
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estarmos há quase 10 anos no programa Cristo Vive, pelos apoiadores, pelas pessoas que nos apoiam, pelas pessoas que escutam o programa. Que Deus abençoe a todos em nome do Senhor Jesus Cristo. 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Que Deus abençoe nossos apoiadores já desde o início do programa. Desde o início do programa, são apoiadores do programa. As pessoas que não têm empresa, mas que são apoiadoras, nós somos gratos a Deus por tudo isso. E nós queremos divulgar, pedidos de hino. Para nós ir adiantando, quero deixar hoje uma palavra para você que está ouvindo o programa. O irmão Sérgio, hoje na manhã, mandou uma mensagem pedindo um hino na parte da tarde, se eu viesse no programa. Ele pede o hino Casinha de Aço, com Leôncio e Leonel. Né, irmão Sérgio? Deus abençoe, irmão Sérgio. A irmã Detinha também ligou sábado passado, mandou mensagem, mas aí sábado passado a gente não veio. E ela pediu também um hino aí, O Homem da Cruz. E vamos mandar então pro irmão Sérgio, Casinha de Aço, né, irmão Sérgio? E para a irmã Detinha também o hino. Homem da Cruz. Vamos ouvir.

Graças a Deus, voltamos aí com o programa Cristo Vive. É, eu quero também mandar um hino para Dona Graciolina. Dona Graciolina Santana e seu Isidoro, estive visitando eles essa semana. E quero mandar um grande abraço para eles, nossos apoiadores. E ela disse, sempre que você se lembrar, Beto, manda um hino para nós, porque às vezes eu não consigo ligar, às vezes eu não tenho aqui alguém que faça ligação. Então, Dona Graciolina, vai um hino para a senhora. A Jana acha um hino com Daniela e Samuel para nós mandar. Eu quero mandar também toda a programação para mim. Às vezes eu vejo pessoas dizer, eu quero mandar um hino para mim mesmo, aí, porque eu tô de aniversário. Eu tava de aniversário o dia 22. Quer dizer, eu nasci o dia 21 e foi registrado dia 22. Então, eu faço aniversário 2 dias. Ganhei. Eu ganhei presente da Janaína no dia 21. E no dia 22. Acho que a mãe fez o bolo, né, Jana? Então, eu quero mandar a programação, toda a programação, pra mim mesmo. Que tava de aniversário essa semana. Então, bota um hino bem bonito aí, Jana, pra nós escutar. E daí vamos mandar lá pra Dona Graciolina, a todos os que estão escutando e pra mim também. Vamos tacar aí um hino bem bonito. Depois eu quero deixar uma palavra que está em Lucas, capítulo 18, a partir do versículo 9.

Graças a Deus, voltamos aí com o programa Cristo Vive. É o irmão Sérgio que mandou mais uma mensagem, né, irmão Sérgio? Mas, ó, irmão Sérgio, eu não arrisco competir com o dono do raio, né? Não adianta fazer casinha. E você viu que Deus usou uma cigana para avisar o cara? Ah, mas Deus não usa essa gente. Não, Deus usa sim. O que não usa é esses profetas lascados aí que profetizam coisa e não, nada acontece. Deus usou uma mula no Velho Testamento. Deus não usou profeta, usou uma mula já. E aí, irmão Sérgio, Deus usou uma cigana para avisar. Ah, mas Deus não usa essa gente. Usa sim, usa. Não adianta, profeta que fala blá blá blá, Deus não usa, mas usa uma cigana. Usa uma cigana para falar pro cara ali. Eu não arrisco, irmão, mas nem falar. Deus o livre. O dono do Raia não tem quem ganha dele. E o irmão Sérgio, então, agora ele quer o hino com Eliana Fernandes, meu grande herói. Ele quer oferecer para todos que estavam de aniversário, ou estão de aniversário dentro desse mês de setembro, né, irmão Sérgio? Dentro desse mês de setembro, então, o irmão Sérgio quer oferecer para todos que estavam de aniversário, e inclusive também para a Salete Valmórbida, que está de aniversário hoje, né, irmão Sérgio? Eu esqueci primeiro, no primeiro hino eu me esqueci, irmão Sérgio. Me perdoe que eu esqueci, mas estamos mandando agora. Então, que Deus abençoe, irmão Sérgio. E eu também estava de aniversário, dia 22, então vou entrar nesse hino aí também que o irmão Sérgio mandou. Vamos ouvir, daqui um pouquinho nós já voltamos. E vamos deixar uma palavra aí para você que está escutando o programa.

Graças a Deus, voltamos aí com o programa Cristo Vive. Nós temos mais um pedido de hino para nós divulgar. A dona Jumina ligou para nós e ela pede o hino Caixa 7 e também ela pede oração. Deus abençoe a dona Jumina, Deus abençoe a senhora e todos os seus familiares. Vamos ouvir daqui um pouquinho, nós já voltamos.

0: graças a Deus, voltamos aí com o programa Cristo Vive. Agora nós vamos ler uma palavra para você que está escutando o programa. É Lucas capítulo 18, a partir do versículo 9. A palavra, ela diz assim: a parábola do fariseu e do publicano. O versículo 9 inicia dizendo assim: e disse também esta parábola a uns que confiavam em si mesmo, crendo que eram justos, e desprezavam os outros. Dois homens subiram ao templo orar, um fariseu e o outro publicano. O fariseu, estando em pé, orava consigo desta maneira: ó Deus, graças te dou, porque não sou como os demais homens, que roubadores, injustos e adúlteros, nem ainda como este publicano. Mexeu com o outro que estava quieto lá no seu lugar. No versículo 12 diz assim: jejuo duas vezes na semana e dou os dízimos, e de tudo quanto possuo. O publicano, porém, estando em pé, de longe, nem ainda queria levantar os olhos ao céu, mas batia no peito, dizendo: ó Deus, tem misericórdia de mim, que sou um pecador. Digo-vos, aqui é Deus falando, aqui é Jesus que mandou Lucas escrever. Digo-vos que este desceu justificado para sua casa, e não aquele, porque qualquer que a si mesmo se exaltar será humilhado, e aquele que a si mesmo se humilhar será exaltado. Então nós temos uma palavra aqui, uma parábola. A parábola é uma comparação que Jesus fazia na época e serve, mas encaixa certinho para os dias de hoje. Então subiu no templo orar um fariseu e um publicano. O fariseu era um religioso que se dizia mais santo que todos os outros. Todos esses fariseus ali, eles se julgavam mais santo que, mas eram os nata. Aí os publicanos, eles eram gente assim, cobrador de imposto. Eles eram gente que não, eles na verdade não eram muito santo também. Mas a Bíblia, nessa parábola aqui, ela quer dizer, ela quer mostrar entre o humilde e o exaltado. É isso que nessa parábola ela quer mostrar. Aí o fariseu, ele orava bem alto assim: graças te dou, ó Deus, porque eu não sou como esses homens, esses roubadores, esses isso, aquilo, e esses adúlteros, e eu pago o dízimo certinho, e aquele blá blá blá de orador exaltado. Aí o publicano, ele até levou um susto, eu acredito, porque, imagina, o outro era um santo homem do céu, da paróquia, E ele, coitado, ali, sem saber nem o que dizer. Aí a Bíblia diz assim, ó, que o publicano, até é meio engraçado, ele nem teve coragem de levantar os olhos pro céu, porque ele já pensou com tudo essa oração do fariseu, Deus deve de estar olhando para baixo. Agora tem que dar risada, porque na verdade é engraçado. Mas você vai ver que no final vai ficar muito sério isso aqui. Aí o fariseu, ele fez uma oração, e o publicano, eu acredito que ele pensou com ele, nossa, Deus deve de estar olhando para baixo aqui, eu não vou, mas não tenho coragem de olhar para cima. Agora vai começar a ficar sério. Eu não tenho coragem de olhar para cima, porque Deus tá de olho na oração desse santo aí. Na oração desse homem santo. E eu não tenho nada para oferecer. De certo ele pensou, tô lascado. Aí ele disse, ó Deus, eu não tenho coragem nem de olhar para cima, mas me perdoe, porque eu sou um pecador. Me perdoe, eu sou um pecador, eu reconheço, eu me humilho e eu reconheço que eu sou um pecador. Ó, me perdoe, Deus. Chegou. Aí, ali mais para baixo, aonde eu li, aqui no versículo 14, diz assim, ó, digo-vos que este desceu justificado para a sua casa, e não aquele porque qualquer, que a si mesmo se exaltar será humilhado, e qualquer que a si mesmo se humilhar será exaltado. Então, o que está, aonde está o segredo, é você ser humilde, é não ser exaltado, é não se gloriar de si mesmo. Aqui para cima está escrito, não se glorie, não se glorie de si mesmo. Se tu tá bem com Deus, mas dê graças a Deus, dê graças. Mas eu tenho certeza que a maioria é fariseu, a maioria é fariseu. Todos nós temos falha, não adianta vir de lero lero. Todos nós temos falha. Mas daí que eu fico pensando, se o ser humano visse só as qualidades, porque todos nós temos falha, mas todos nós temos qualidade. Eu estou falando de mim, no geral, e as pessoas que estão escutando, e quem não está escutando vai saber. Se as pessoas, o ser humano, visse as qualidades do seu companheiro, do seu irmão, do seu vizinho, e não visse os defeitos, não olhasse os defeitos, eu tenho certeza absoluta, não haveria exaltado, porque daí se eu tenho qualidade, o outro também tem. Então eu não vou me exaltar, porque se eu tenho qualidade, ele também tem. Eu não vou diminuir ele, porque eu não sei as qualidades dele. Eu tenho as minhas, mas eu não sei as dele. Eu não conheço as dele. Então o exaltado vai ser sempre humilhado. Isso é a Bíblia que garante. Eu não brigo por oportunidade, já nem subo mais no púlpito. Eu sento lá na minha cadeira lá embaixo, eu ajudei a pagar essas cadeiras, eu tenho certeza que eu emprestei dinheiro para reformar a obra, eu ajudei em tudo, mas sempre humilde, sempre fui humilde. Eu já nem, aí brigo por oportunidade. Aí tem gente que nossa do céu, sai bufando, se não ganhar uma oportunidade. Eu não estou nem aí, eu quero viver em paz. Eu tenho minhas qualidades, tenho defeito, sim. Mas eu confesso para Deus, ó Deus, eu faço que nem o publicano. Nem olho para cima, Deus, olhe porque... Você que está escutando o programa, nem olhe para cima, porque às vezes tem uns que fazem uma oração tão bonita, cara. Mas tão mas é de levantar a poeira do chão. Mas no final das contas, Deus diz, mas olha, você está só se exaltando aí, cara. Agora o outro lá, ele não tem nem coragem de olhar para cima. Mas você está se exaltando. Então eu vou exaltar ele, porque daí ele vai melhorar. Ele vai melhorar. Ele está sendo humilde na pior fase dele. Ele está sendo humilde na pior fase desse guri. Imagine na fase boa. Ele vai reconhecer que eu sou Deus. Ele vai reconhecer que o meu filho Jesus renasceu dos mortos. E ele crê. Agora, oração bonita, oração de... Não salva ninguém. Nem falar. Bota uma mão na cabeça das pessoas e empurram para ver se derrubam. Não adianta. Ainda dá uns empurrãozinhos. Uma vez uma mulher disse pro cara, mas para de me empurrar, homem. Você quer que eu caia, mas pare, tchê. Eu não tô com o diabo no couro. Não precisa querer me derrubar para dizer que eu tô endiabado. Ou que tô endiabada, era uma mulher. Não, pare, tchê. Não me empure mais. Mas saiu braba. Aí tem uns que falam, nossa, faz uma oração lero-lero, bonito, e é daqui e dali, e nada acontece. Só falácia. Só baboseira. Tem uns que se metem em política, e depois vão lá, porque Jesus salva, porque... Não que seja pecado se meter em política, não é pecado. Pecado é o exaltado. Aí diminuem todo mundo, aí fazem aquele larido e nada acontece. Só falácia. Só baboseira. Agora se humilhe para Deus e reconheça. Bom, se você está bem com Deus, reconheça. Não se exalte, reconheça, se humilhe. Não tem exaltado que diga e bate no peito, porque... Não, mas aí você está querendo ser que nem o Lucifer, que ele já disse, eu vou fazer o meu trono para cima do trono de Deus, porque eu tô na mas é só mas vai olhar por baixo, tchê. É puro trapo e nó. O Satanás, o Lucifer, ele fez a morada dele, ele quis fazer lá e pra cima do trono de Deus. Porque ele disse, eu tô matando a pau, eu sou regente do coral, eu dirijo isso, eu dirijo aquilo, eu sou maestro, e eu já vou fazer meu trono pra cima do trono de Deus. Aí Deus disse, você tá de arte, Satanás. Eu já vou ter jogado aqui de cima e você vai incomodar lá para baixo. O diabo nas taquaras atrás dos porcos. Incomodando mais que um caminhão de macaco. Então, se humilhe, você tá bem? Se humilhe. Diga, ó Deus, eu tô melhorando. Eu quero melhorar mais. Eu quero ser... Olha, eu quero ser o melhor. Mas quando chegar a ser o melhor, aí, meu caro, você tá bem? Mas até que tu não for o melhor, Não humilhe ninguém. Não humilhe, porque o humilhado, ele já disse, eu não tenho nem coragem de olhar para cima. Porque com essa oração aí do fariseu, Deus deve de estar me... Mas em vez era o contrário, ele pensou... Mas ele estava pensando errado, coitado. Ele... Aí diz aqui, ó... Este desceu justificado para a sua casa. E o outro? E o fariseu? Aí, esse fariseu, ele é exaltado. Então ele vai ser humilhado. E o humilhado, ele vai ser exaltado. Um dia, quem sabe, o humilhado, ele passe na frente, ele chegue primeiro. Chegamos no final do programa, já passamos um minuto, vamos encerrar o programa. E sábado que vem nós prometemos, se tudo der certo, que a gente possa vir, nós viemos de novo. Deus eterno, Deus Todo-Poderoso, que a sua graça, Senhor, a sua misericórdia esteja sobre nós, que o Senhor nos abençoe. Fica conosco, querido Deus, em nome do Senhor Jesus. Até sábado que vem, uma boa tarde, tchau.
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8: Alô, amigos de todo o Brasil. Estamos por aqui com o Sertanejo Classe A. Vamos abrindo a sequência por aqui no nosso sertanejo. Vem Milionário Zé Rico de Cida. Tem Roberto Meirinho, Lágrimas, cantando por aí. Teodoro e Sampaio também, Voltar pra Goiás. Começa agora Sertanejo Classe A. Seguindo, seguindo.
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0: 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Daí o som do trio Parada Dura.
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0: Seguindo, seguindo. Por aqui estão só começando. Então tem intervalo agora, é rapidão. Já voltamos já com mais, muito mais.
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0: Sertanejo Classe A que vai seguindo por aqui. O intervalo foi rapidão e a gente traz um Felipe Falcão, só pra rimar, hein? Felipe Falcão, carro e a faculdade, Delei Dorivan, manhas e birras, tem João Mineiro e Marciano, esta noite como lembrança. E vamos juntos, porque aqui a moda é caprichada.
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1: É o Sertanejo Classe A, Teodoro Sampaio, Passe Livre, teve João Mineiro e Mariano, a música Esta Noite como lembrança. João Mineiro e Marciano, sucesso garantido, aonde toque esses modão. Relembrando o passado. Vamos chegando com mais por aqui, vamos sim, depois do intervalo. Tem intervalo com os nossos apoiadores, a gente volta já trazendo por ali, ó, Zezé e Luciano, Daniel com Rick Renner, Darli, Darleno, de Paulo e Paulino, só os feras do Sertanejo Classe A.
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1: Sertanejo Classe A não para e mais música que vem chegando. Vem por aqui o Zezé Luciano, cada volta tem um recomeço. Tem o Daniel cantando com o Rick Renner, Avenida Boiadeira. Darli Darleno com Tipolo e Paulinho tá por aqui também pra gente curtir com volume máximo. Você de lá, gente daqui, o melhor do sertanejo pra gente curtir juntinhos. Sertanejo Classe A.
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1: Modão bom, Darli Darleno com Di Paulo e Paulino, vou te bloquear. Aô, coraçãozinho, chonado. Vamos chamando o intervalo por aqui, os nossos apoiadores, o Sertanejo Classe A não para. Voltamos já trazendo sequência. Edson Hudson, Maiden Marcelo, Chico Rei Paraná, tudo isso depois do intervalo. É rápido, a gente volta já.
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3: 15 horas.
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1: Vai seguindo Sertanejo Classe A por aqui, tem o Edson e o Hudson. A música Escândalo de Amor chegando agora. Maide e Marcelo vem por aqui também. Pecado de Amor. Chico Rei Paraná, nosso juramento. É só modão bom, hein? Aqui a música é selecionada mesmo.
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1: Viajante solitário, comboio, César e Paulinho, Chico Rei Paraná, nosso juramento. É cada modão melhor que o outro, hein? É pra ficar do ladinho do rádio acompanhando o programa inteiro. Só modão caprichado. Aê, produção, sabe escolher a dedo as músicas, hein? Vamos chamando o intervalo por aqui com os nossos apoiadores. A gente vai ali e volta já, trazendo mais sequência sertanejo classe A. Tô rimando hoje.
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4: 16 horas.
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1: Já voltamos, não falei que era rapidinho? Rapidinho, rapidão. Vem chegando Chitão e Chororó. Essa aqui você canta junto, Fio de Cabelo. E hoje o que eu encontrei me deixou mais triste. Um pedacinho dela que existe. Um fio de cabelo no meu paletó. Eduardo Costa, Cuitelinho, Zé Dávila e Fabiano canto igualzinho Christian Ralph, mas não é Christian Ralph. A música é Esse Amor Que Me Mata. A música é do Christian Ralph, mas a versão do Zé Dávila e Fabiano. Segue por aqui Sertanejo Classe A.
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1: Chora que passa, trio Parada Dura com Rio Negro e Solimões, e a gente vai direto pro intervalo. Voltamos já com mais pra você.
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7: E quando eu acerto, 16:25.
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2: Vem um santo remédio, tire queda, é de graça, chora que passa. Eu tô cantando a música ainda, né? Trio Parada Dura, o intervalo inteiro fiquei cantando ela aqui. Né? Vamos lá, o que vem chegando? Vem Mato Grosso e Matias, foi pensando em você. Essa aqui, ai meu coração. Vem pra cá também, cantando Fátima Leão com Guilherme Santiago. Essa aqui é boa demais, pra desbotar a saudade. Aô, modão!
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1: Sempre por aqui com você, que bom, hein? Milei Milene, meus gerais, fechou mais uma sequência? Intervalo, já voltamos tocando em um Edson Hudson, Rony Robson, Mato Grosso e Matias, depois do intervalo.
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0: 16:42.
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1: Já voltamos por aqui com Sertanejo Classe A. Tem. Edson Hudson falando as paredes. Rony Robson com Mato Grosso e Matias. Falso Juramento. Tem Rouxinol e Sabiá. Canção de um Amor Distante. Só música boa. Sertanejo Classe A que segue.
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Graças a Deus, glória a Deus, esse é o programa Resgatando Almas para Cristo, da Igreja Pentecostal Missionária Árvore da Vida. É, esse programa é um órgão, glória a Deus, desta igreja, que tem como pastor presidente o pastor José Francisco de Oliveira, o nosso vice-presidente pastor Iradi Pereira e o obreiro local. Estamos aqui mais uma vez, né, pastor Orimar, missionária Nejane, fazendo este programa para a honra e glória do nome de Jesus. Muito bem, glória a Deus. Então vamos dirigir ao Senhor uma oração. Estamos contigo aí, querido ouvinte, glória a Deus, até às 6:30 da tarde, falando a respeito de Jesus e do seu reino, né? Então vamos dirigir ao Senhor uma oração para que o Senhor faça a sua vontade em nosso meio. Deus soberano, Deus de graça, eis-nos aqui, Senhor Jesus, meu Deus, para fazer a tua vontade, Pai. Vai trabalhando em cada vida, em cada coração que está nesta tarde, meu Deus, sintonizando esse programa. Vai libertando, transformando, curando. Vai de encontro à minha vida, porque eu preciso da tua graça. Nós também somos carentes da tua graça, por isso deramos dessa essência, dessa presença, o qual o Senhor tem para a nossa vida, que nos anima, que nos dá força, que nos prepara para a salvação. Faz uma obra nesse ouvinte, Pai, nesta ouvinte, que possam ser, meu Deus, nesta tarde feitos propósitos, conduzidos pelo teu Espírito. Que o Senhor possa operar milagres, mostrando que o Senhor é o único Deus que opera tudo em todos, Pai. Por isso, liberta, transforma, faz uma obra. É o meu pedido no nome de Jesus. Nos usa nesta hora, nos guarda e nos livra de todo mal. Glória a Deus. Você que aí está sintonizando o programa Resgatando Almas para Cristo, seja bem-vindo, seja bem-vinda. Estamos aqui, glória a Deus, para falar a respeito de Jesus e temos uma palavra para o teu coração. Já quero mandar aí um alô, né? Um abraço bem apertado para Nelson Servinski, para o seu Gilmar de Biasi, vizinhos da congregação que estão sempre ligadinhos, já mandaram o seu positivo, estão ligadinhos. Pastor Francisco, né? Pastor Chiquinho, irmã Marinês, todo aquele pessoal para lá de abençoado da cidade do Machadinho também já estão ligados. Vai aquele abraço. Irmão Everaldo, irmã Ângela, lá da cidade dos Orteia, juntamente aí com a dona Regina, a Andréia, o Clodoaldo, mandar um abraço para todo aquele povo abençoado da cidade dos Orteia, já estão sintonizados ouvindo o programa. Também pastor Jefferson de Bona, né, missionária de Nara, estão aí ligadinhos, né, já mandaram o seu positivo, glória a Deus, estão nos ouvindo através das ondas da rádio Paim FM. Muito bem, nós iremos então ouvir o nosso primeiro louvor dessa tarde, glória a Deus, e você fica ligadinho, Deus vai falar contigo neste dia, glória a Deus.

0: Deus seja louvado, muito obrigado pela sua sintonia. Tem passado aí mais uma semana, é chegado sábado e 17 horas, 5 horas da tarde, nós temos aqui um encontro marcado, né? Com todos os adoradores de Deus. E estamos aqui com um clima bem agradável, um dia maravilhoso, para juntos nós fazermos algo em prol do reino de Deus. Nós temos aí algumas pessoas que, né, já estão aí nos ouvindo, para a glória de Jesus. Temos aí o presbítero Mão Cláudio, na cidade de Concórdia, já deu aí um positivo, que está ouvindo a programação. Também a Alessandra Longo, lá da cidade de Caxias do Sul, já também está na escuta. O Idanir, o popular NAC, lá da cidade de Maximiliano de Almeida. Irmão Idanir, evangelista irmão Idanir, também está nos ouvindo, para a glória de Jesus. Meu genro, minha filha, lá na Flórida, nos Estados Unidos também, já abriram o link, estão aí ouvindo, para a glória de Jesus. Pastor Eliseu, da cidade da Vargem, nos passa aqui um comunicado que está nos ouvindo e que daqui a pouquinho mais estarão então se direcionando aí à cidade de Campos Novos, aonde o pastor vai estar aí ministrando a palavra de Deus. Um abraço para o pastor Eliseu, sua esposa missionária Olirdes. Também quem nos ouve agora lá da cidade de Machadinho é a missionária Elise. Ela diz assim: estou na escuta e ofereço o próximo louvor para todos que estão ouvindo. Missionária Neidiane.
1: Graças a Deus, glória a Deus. Então nós temos mais participação aqui, glória a Deus. Temos a participação da irmã Irene, que ela diz assim: já estamos na escuta, se for possível, roda o hino Nasci para Ser Abençoado, com Jonas e Joel. E ofereço para todos os ouvintes, em especial para minha família lá de Caxias, também da cidade de Farroupilha, da cidade de Jaquirana e aqui da cidade de Paim Filho. Então está aí a participação, glória a Deus, da irmã Irene. Temos a participação também da irmã Rose Camargo, lá da cidade dos Orteia. Ela pede um hino bem bonito e oferece aí pro seu Dilson, pro Anderson, pras Lislaine, né, que estão no trabalho, e também para todos os ouvintes, né, todos os irmãos que estão aí na escuta. Glória a Deus, quero aproveitar a oportunidade aí, mandar também para a Nadir Foscarini, né? A dona Nadir está nos ouvindo lá na cidade de Maximiliano de Almeida. Vai o próximo louvor também para a dona Nadir, que está aí nos ouvindo. Glória a Deus. Vamos ouvir então o pedido então da irmã Irene com Jonas e Joel. E você fica ligadinho, não troque a estação, porque Deus vai falar contigo nessa tarde. Já tá falando, né? Glória a Deus. Vamos ouvir então a mensagem cantada.

Deus seja louvado, muito obrigado pela sua sintonia. Você está ouvindo o programa Resgatando Almas para Cristo, que é um órgão da Igreja Pentecostal Missionária Árvore da Vida. Nós cultuamos a Deus aqui na cidade de Painfilho, no bairro São Francisco, na rua Jacques Bortolom. A igreja está situada logo atrás da comunidade católica ali do São Francisco. A igreja não está ali na geralzinha do bairro, mas sim numa lateral ali da avenida. E nós cultuamos a Deus todas as terças-feiras, às 19h30, também aos sábados, né? Hoje à noite estaremos ali adorando o nome de Jesus. E na sexta-feira nós temos aí o Círculo de Oração Viver para Cristo, trabalho que está a cargo aí das irmãs. Deus seja louvado. Nós já temos também aí a participação do presbítero Vilmar, lá da cidade Cacique Doble. Então queremos mandar um abraço lá para todos os irmãos, os ouvintes, no município de Cacique Doble. Também é o pastor André, pastor aí que preside o ministério Promessa Revelada lá na Grande Florianópolis, na cidade de Biguaçu. Um abração aí para todos os congregados, ao pastor André, pastor Paulo, pastor Nardi. Também temos aí a Andréia, que é irmã do Everaldo, lá na cidade dos Orteia, filha aí da nossa anciã na cidade dos Orteia, irmã Regina. Também abriu o link, cremos que está aí na escuta do programa. E temos a participação do diácono Juliano. Ele diz assim: a paz, pastor, quero ouvir o hino Rei Está Voltando. Ofereço para todos que estão ouvindo e dizer que todos nós temos que se preparar, porque Deus está voltando. Nós temos que adorar a Deus em espírito e em verdade, porque Ele está muito perto. Prepara-se, Igreja de Deus, assim diz o Senhor a todos. Está aí então a mensagem profética, né? Glória a Deus, o alerta da parte de Deus para todos nós, né? Quando se inclui todos nós, né? Inclusive, né, o portador dessa mensagem, todos, sem acepção. Realmente Jesus está voltando. Vamos estar ouvindo então aí J. Neto, né? A missionária Neidiane aí procurou, e tem vários, né, servos de Deus que louvam este louvor. Então vamos de J. Neto.

Deus, é isso aí, Jesus vem nos buscar, né? Esperamos por esse dia, aguardamos essa graça de poder subir com ele. Esse é o programa Resgatando Almas para Cristo, da Igreja Pentecostal Missionária Árvore da Vida. Temos mais participações, já quero mandar um abraço aí pra Nereide, né? Que está ouvindo o programa Resgatando Almas para Cristo, né? Irmã Nereide está nos ouvindo, vai aquele abraço apertado. Também a irmã Thalita Moreira, né? Irmã aí, glória a Deus, da irmã Irene, está ouvindo o programa, né? Vai aquele abraço aí para toda aquela parentela aí, glória a Deus, da irmã Irene, né? É tanto parente que a gente não sabe, glória a Deus, mas vai um abraço para tudo vocês aí, glória a Deus. Temos a participação da irmã Lisete, glória a Deus, ela pede um louvor dizendo assim na sua mensagem: paz do Senhor Jesus Cristo, queria pedir o hino Marcas de Batalha, oferecer para todos que estão na escuta do programa e para nós aqui em casa que estamos ouvindo. Muito bem, está a participação aí da irmã Lisete, juntamente aí com o presbítero Jair, que Deus abençoe ricamente a vida dos irmãos que estão aí, vizinhos da congregação, ouvindo o programa. Já quero aproveitar a oportunidade, né? Glória a Deus, e parabenizar mais aniversariantes, aniversariantes que passaram, aniversariantes que vão passar. No dia 21, o meu sobrinho Ramon esteve aniversariando. Se estiver na escuta, vai o abraço da titia. Glória

a Deus e todo o programa aí pro Ramon, que no dia 21 esteve aniversariando. No dia 29 vai estar o Rangel, se eu não tô equivocada, né? No dia 29 é o Rangel, o meu sobrinho mais velho, e amanhã a minha irmã Roselaine está aniversariando. Glória a Deus. Então vai um abraço aí para toda a parentela, né, que nesse mês de setembro estiveram já aniversariando, né? Mandaram um abraço para minha irmã. Glória a Deus, que amanhã vai estar completando mais um aninho de vida. Muito bem, vamos ouvir então Daniela e Samuel com o hino Marcas da Batalha.

0: 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Deus seja louvado, meus amados, que bom, né, você estar aí participando da programação, todos nós, né, cada um recebendo a sua porção da parte de Deus. Hoje estamos muito alegre com Deus, porque nós temos aqui a visita do irmão Madessen, da Roselei, da Cidade Concórdia, a missionária Mariluz, e está conosco aqui as nossas cantoras mirins aí, a Ágata e a Yasmin. E elas prometem, né, hoje gastar todas as energias que ainda está restando, né, porque já correram, já brincaram com o Benjamin e a Débora, louvando o nome de Jesus. Então hoje eu falei que elas vão comandar aqui o nosso culto de adoração a Deus aqui na Rádio Paim. Deus seja louvado. Nós temos aqui a participação da Marivone, né? Está nos ouvindo lá do sudoeste do Paraná, para ser mais preciso, da cidade de Nova Prata do Iguaçu. Deus seja louvado. E eu tenho a participação aqui do Edivaldo, que pede oração em favor dos seus familiares, e ele está em Nova Prata, mas eu creio que é Nova Prata aqui do Rio Grande, né? E vamos ouvir aqui a participação do irmão, para que você grave aí os nomes dos familiares do Edivaldo, para que quando você orar, você possa apresentar a Deus.
1: Escuta, Edivaldo, tô aqui em Nova Prata ouvindo. Orem por mim, para minha família, para meu filho Willi, para minha filha Luísa, para minha esposa Chayane, para meu irmão Andraldo, para minha irmã Andréia, para meu cunhado Jaico e familiares. Amém.
0: Então é isso aí, né? A participação do Edivaldo aí, que Deus continue abençoando ele, guardando aí, livrando de todo mal. Então vamos ouvir aí as nossas cantoras mirins aí cantando Bonito para Jesus.
2: Somos gratos por tudo, Senhor, hoje, sempre, eternamente.

0: Graças a Deus, glória a Deus. Ouvimos, né, as nossas meninas aí, glória a Deus, louvando o nome de Jesus, né? Glória a Deus. Vou passar pro pastor Orimar, então, que ele tem, glória a Deus, mais coisas aí a colocar, mais participações pra glória de Jesus. Pastor Orimar.
1: Deus seja louvado. Ouvimos aí uma palhinha, né, das nossas cantoras mirins. Já pedimos escusa, perdão aos irmãos aí se o áudio não está muito bom. Deus seja louvado, mas a missionária Neidiane vai dar aí uma mexida aí nos botões aí, e eu tenho certeza que vai melhorar aí, para que os irmãos possam receber, né, a mensagem cantada da parte de Deus, envolvendo aí essas crianças tão maravilhosas, usadas por Deus. Pois bem, nós temos aí, como já falei, algumas participações. O Vilmar Base, já entramos em contato aqui lá em Nova Veneza, na cidade de Piratuba, e o amado ali está mexendo com uma cerca, envolvido aí com o gado, mas diz que na medida do possível ia se recolher, né, para dentro de casa, para estar ouvindo aí a programação. Então, um abração aí, né, saudação aí para toda a família do Vilmar Base. Também o comunicador lá da Rádio Comunitária de Zorteia, Rádio Campos Verdes, o Anildo, está nos ouvindo aí, já nos deu também um positivo. A Roseli, lá no bairro Estreito, irmã, né, e da Roselei, que está aqui conosco, e da Mariluz, está nos ouvindo lá na cidade de Marcelino Ramos. Muito obrigado pela sua sintonia. E temos aqui no bairro São Francisco, a missionária Rosmarie, juntamente aí com o diácono Juliano, todos os seus familiares estão aí na escuta do programa. Ela pede o louvor com Suelen Lima, As Lágrimas Falam, e oferece aí para todos os seus familiares e também para todos que estão na escuta da programação. Após esse louvor, nós vamos estar ouvindo aí mais um louvor, né? Eu creio que a Agatha, né, vai louvar um hino agora, solo, né? E depois, mais, né, no decorrer da programação, elas estarão juntas louvando mais um hino. Então vamos ouvir aí Suelen Lima, e você fica aí na expectativa, né? Porque Deus tem muito a falar conosco na tarde desse dia.

0: Quero saudar a todos com a paz do Senhor. Amém.
1: Vou louvar ao Senhor.
2: Glória a Deus.

0: agradeço a oportunidade.
1: Deus seja louvado, você está ouvindo o programa Resgatando Almas para Cristo, que é um órgão da Igreja Pentecostal Missionária Árvore da Vida. Esse programa vai ao ar todos os sábados a partir das 17 horas. Nós estamos aqui com a bondade e com a permissão de Deus até às 18h30 horas. E em seguidinha estaremos descendo ali para o bairro São Francisco, na rua Jacques Bortolom, aonde estaremos louvando e exaltando o nome de Jesus. E você que está na escuta da programação aí e está se alegrando, sentindo a presença de Deus com o louvor das nossas cantoras mirins aí, dessas crianças ungidas por Deus, elas vão estar loguinho mais ali na igreja Árvore da Vida, cultuando, adorando, exaltando o nome de Jesus. Glória a Deus. Nós temos aí a participação do pastor Nardi, lá da Grande Florianópolis, da cidade de Biguaçu. E foi transportado para ele ali, né, um pedido de louvor. Quando as luzes se apagam, com Raquel Oliver. Deus seja louvado. O pastor está ali na barbearia do pastor José Adilson, né? Inclusive o José Adilson aí já é conhecido, né, de uma longa data, juntamente com a irmã Fátima, sua esposa. Profeta, pensa numa mulher usada por Deus. E eu aqui interagia com o pastor Nardi, dizendo, né, que ainda esta semana eu falava a respeito aí da irmã Fátima, do pastor José Adilson. A voz do pastor José Adilson é igualzinha do Matos Nascimento. Toca, né, um instrumento, é uma guitarra, é fora de série, né, o que Deus usa o pastor José Adilson. E eu tenho esperança, né, que um dia toda a igreja, a promessa revelada aí na pessoa do pastor André, do pastor Paulo, Deus vai prover, né, todas as coisas. E eu tenho certeza que um dia nós vamos nos surpreender aí com a visita dos irmãos, para juntos nós adorarmos o nome de Jesus. Pastor Nardi oferece esse louvor então aí para toda a congregação, né, todo o ministério Promessa Revelada. Também temos, né, a missionária irmã Lourdes Primaz, da cidade Maximiliano de Almeida, que está participando da programação e nos pedindo um louvor. Ela oferece o louvor para todos os aniversariantes, para nós aqui da rádio e para quem está ouvindo. Ela pede um louvor com Gerson Rufino. E na medida do possível, né, nós vamos estar atendendo também a missionária. Vamos aí então ouvir aí o pedido de louvor do pastor Nardi.

0: quero a saudar a todos a Deus.
1: Aleluia. Glória a Jesus.

0: Agradeço a oportunidade.
1: Louvado seja Deus, você está acompanhando o programa Resgatando Almas para Cristo, que é um órgão da Igreja Pentecostal Missionária Árvore da Vida. Quero mandar saudação aqui para a família Brunharoto. É isso aí, né? Nome meio difícil para mim pronunciar aqui, mas essa família esteve conosco ontem, ali na igreja, no bairro São Francisco. Nós estávamos ali no círculo de oração e eles estavam ali conosco orando, adorando a Deus, e queremos mandar aí um abração, então, para toda essa família abençoada, né? Que juntamente conosco ali buscamos, né? É o favor imerecido da parte de Deus, e eu tenho certeza que eles receberam algo do céu, né? Na noite de ontem. Eu também quero rogar oração em favor da Nelly. A Nelly, ela é casada com o meu primo, o Gentil, lá da cidade de Lages, né? Então, se manifestou aí, é uma enfermidade cruel, né? Que tem levado aí muitas pessoas a óbito. E o médico aí, o homem, né, determinou poucos dias de vida para a Nelly. Mas nós estamos aí todos mobilizados, né? Inclusive pedimos socorro aí também para o pastor Nadir e a sua comitiva, né, de intercessão aí na cidade de Biguaçu. Eu tenho convocado também os irmãos da igreja e estamos orando, crendo, né, que Deus não só vai acrescentar os dias da Nelly, como também vai entrar, né, com um plano concreto mesmo de salvação, que é a prioridade, né? E querendo Deus, né, ele também pode restaurar a saúde, repreender a enfermidade. Quem me mandou uma mensagem agora, nesse instante, foi a minha filha, né, que está lá bem longe, juntamente aí com o meu genro Gediel, e eles dizem que estão acompanhando a programação. Deus seja louvado. Quero mandar saudação aí também para o Francisco, o seu Francisco, um homem aí muito comunicativo, onde nós aí conversamos já por duas oportunidades. Ele é esposo da Thalita, né? E simpatizei muito aí com o seu Francisco. Um abração para o seu Francisco, que eu sei que está aí no interior ouvindo o programa Resgatando Almas para Cristo. Quem também abriu o link, creio que está nos ouvindo aí, é o Orides lá na cidade, o irmão Orides lá na cidade Concórdia, o Cleomar na cidade Capinzal, o Ivandel na cidade dos Ordeia, e o seu José Guedes, sempre que pode estar nos ouvindo, que é o pai aí do presbítero irmão Cláudio. E nós também não podemos esquecer aqui, né, de externar, né, os nossos sentimentos aí à família do pastor Jefferson de Bona, que veio a falecer aí a sua sogra, a Leoni Baller. Deus seja louvado aí essa semana. A mamãe aí da missionária Edinara, né? Então, todo o programa aqui Resgatando Almas para Cristo, toda a igreja do Senhor Jesus, né, está aí juntos, né, intercedendo a Deus para que o Senhor venha confortar e consolar aí a família enlutada, porque é só o Espírito Santo, né, neste momento para trazer o alento. Porque se quando nós convivemos, né, com um ente querido, por um determinado tempo, com o passar dos dias, nós vamos se apegando mais e mais, né? E quando chega uma certa idade, Deus a toma ou toma para si, né? E nós, como matéria humana, como somos, né? Muitas das vezes nós não temos uma estrutura, um alicerce para suportar essa perca. Mas com o auxílio de Deus, né, do Espírito Santo, nós somos mais do que vencedores. Deus seja louvado. Eu quero também aqui convocar, né, os irmãos aí da Árvore da Vida, que tiverem disponibilidade no próximo sábado. Então nós vamos estar aí, em nome de Jesus, né, cobrindo a igreja aqui no bairro São Francisco. Como é de conhecimento, né, das pessoas que nos acompanham, houve uma tempestade aqui na região e bombardeou praticamente aí todas as telhas da congregação. Então já conversamos aí com o pastor José, rogamos oração também em favor do nosso pastor. Hoje, inclusive, ele viajou, né, foi ao encontro aí do médico que está lhe atendendo, para que o médico, né, o socorra de alguma forma aí e venha aí não sei nem como me expressar, né? Mas identificar aí o que, que está acontecendo com o nosso pastor, porque afinal, né, são quase já mais de 3 anos, né, que o pastor ora está bem, ora está mal, e nós precisamos dele, o reino de Deus precisa, né, do pastor José, com plena saúde para no campo aí estar atendendo as ovelhas e uso do ministério. Nós vamos estar acompanhando agora a irmã Roselei, que está juntamente aqui, né, com a sua família. Ela vai estar aí fazendo aquilo que está no seu coração. Se ela tiver desejo de louvar um hino, ela vai louvar. Se quiser orar, né, já oramos aí pela... Vamos orar pela Nelly, pelo pastor José, pela minha mãe, né, que está bastante debilitada também, enfim, todas as necessidades. Ou se a irmã deseja, né, ler uma palavra, comentar, tem toda a liberdade. A paz do Senhor Jesus, irmã Roselei. Glória a Jesus.
2: Quero saudar a todos com a paz do Senhor Jesus. Agradeço a Deus por essa oportunidade de estar aqui juntamente com as minhas netas, minha esposa e minha irmã Mariluz. Expresso a minha alegria por estar aqui, pois faz muito tempo que eu sentia no coração de estar aqui juntamente com os irmãos e trazer as minhas netas, pois a minha felicidade é tanta, pois só Deus sabe o sentimento que elas têm no coração delas de louvar a Deus. Eu fico imensamente grata por estar congregando com os irmãos na árvore da vida, pois eles nos transmitem uma paz quando eles vão na minha casa. Assim, eu não vejo a hora, quando chega a hora deles estar lá com a gente, louvando, engrandecendo a Deus. Eu me sinto muito feliz e só Deus sabe o que eu sinto, porque eu organizo tudo lá, assim, de coração. Eu não vejo a hora de arrumar, organizar lá e para eles poderem se sentir bem junto com a gente. E sempre que eles podem levar alguém, eles levam. Então, só Deus sabe o sentimento que eu sinto no coração de congregar com eles. E nós somos poucos, mas nós somos abençoados, porque Deus tem sempre nos alcançado o que a gente precisa. Não passamos necessidade, porque Deus está sempre com a gente. Então, expresso a minha alegria por congregar com os irmãos da Árvore da Vida. E espero que todos estejam conosco ali às 7 horas, que as minhas netas estarão ali também louvando e engrandecendo o nome de Deus. E que todos possam sentir a mesma alegria que eu sinto no meu coração ao ouvir elas louvando. Que o Espírito Santo de Deus possa estar no coração de cada um de nós, porque eu sinto quando elas cantam, o Espírito Santo de Deus que habita em mim, ele se manifesta em mim, porque eu sinto uma alegria imensa. Não, eu sou meio quietinha, mas eu sinto aquele calor que o Espírito Santo de Deus transmite no meu semblante, e agradeço muito, muito a Deus por essa oportunidade.
1: Deus seja louvado. Então está aí, né, irmã Roselei, fazendo aí suas declarações, né? Não só diante de nós aqui, mas diante do mundo todo, né? Porque a internet, ela abrange todo mundo, né? E é isso aí, né? Nós também nos sentimos muito satisfeitos com Deus, né? Pela forma ao qual nós somos valorizados, né? Pela família toda, né? Toda a família da Roselei, também da missionária Rosalina, não esquecendo, né? Do saudoso pastor Vitorino. E estamos com um único objetivo, que é louvar, exaltar e bendizer o nome de Jesus. Nós não temos nenhum anseio, né, de propagar o nosso nome ou se promover, enfim. O nosso único objetivo na nossa, não vou dizer simplicidade, né, porque eu posso ser arrogante, mas na nossa humildade, sei lá, né, de uma forma ou de outra nós procuramos agradar a Deus e dar o nosso melhor. Pois bem, amados, Deus tem colocado uma palavra no meu coração, que se encontra no livro de Provérbios, que é um livro de sabedoria, né? Deus seja louvado, mas não uma sabedoria terrena, maligna, ou uma sabedoria que muitas das vezes vem, né, proporcionar para nós ganhos, vantagens. Não, é uma sabedoria diferenciada, é a sabedoria de Deus, aonde faz com que nós nos tornemos, a cada dia que passa, mais submisso e mais dependente, né, desse Criador. E eu, como todos que servem ao Senhor, eu creio que é uma dívida impagável termos a oportunidade de sermos chamados, né, de servos de Deus, mas também paira sobre nós uma responsabilidade muito grande, porque tem uma multidão, né? A Bíblia diz que é uma grande nuvem de testemunhas que estão ao nosso derredor, né? Então, traz para nós essa responsabilidade de tudo que nós vier fazer em prol do reino de Deus, nós venhamos fazer com temor, com reverência e, acima de tudo, né, com graça, porque Deus nos chamou para que nós possamos nos envolver com as pessoas, e através desse envolvimento com as pessoas, o nome de Jesus possa ser glorificado através das nossas vidas. E veja, Deus tem dado para nós uma ferramenta poderosa. Essa ferramenta, ela tanto pode dar vida, como ela também pode tirar a vida. Essa ferramenta é a nossa boca, né? Através das nossas palavras, nós podemos aproximar alguém de Deus, como nós podemos também afastar essa pessoa de Deus, e depois, para reconquistar, né, a confiança dessa pessoa, não é fácil. Nesse mesmo capítulo de Provérbios, aqui no capítulo número 18, alguns versículos atrás, nós vamos entender que Salomão, ele escreve dizendo assim, que nem mesmo uma cidade inteira, né, pode restaurar um coração ferido, um coração machucado, um coração decepcionado. Nenhuma cidade inteira. Deus seja louvado. Então, a palavra que eu tenho está em Provérbios 18, verso 21. A morte e a vida estão no poder da língua. Aquele que a ama comerá do seu fruto. Veja, Deus não está dizendo que você vai comer agora. Ou seja, você comerá. É como a semente que nós jogamos na terra. Nós temos que esperar um tempo para que venha produzir e nós venhamos se alimentar dessa semente que nós lançamos na terra. Assim é quando nós estamos na presença de Deus e fizemos algo em prol do reino de Deus. Muitas das vezes nós queremos um retorno imediato. Outras das vezes, a nossa visão limitada das coisas espirituais, nós não conseguimos discernir verdadeiramente o que Deus está fazendo em favor de terceiros que nós estamos orando, que nós estamos apresentando para Deus. E em benefício próprio, as nossas causas particulares, muitas, que nós não confidenciamos para ninguém, somente para Deus. Parece-se, né, que Deus não está agindo, que Deus não está fazendo a sua parte. Mas é engano nosso. É porque verdadeiramente nós não se lançamos aos pés dele, de Cristo, e entregamos tudo para ele. Nós temos uma mensagem na Bíblia, em 1 Samuel, no capítulo de número 25, que nós vamos se deparar ali com um casal muito bem sucedido. O homem se chamava Nabal e a sua esposa Abigail. Nós vamos entender que este casal tinha personalidades bem diferentes. Ou seja, A mulher temia a Deus na íntegra. Nabal, como seu próprio nome na tradução já diz, era um louco. Ou seja, ele não se preocupava com o que Deus desejava, o que Deus determinava. Ele fazia aquilo que ele achava melhor. E nós vamos entender nesse texto, em 1 Samuel, no capítulo de número 25, que Davi, ele está fugindo de Saul. Não que ele tivesse medo de Saul, mas é porque ele não queria tocar no ungido de Deus. Ele queria que o Senhor, que o Deus Todo-Poderoso, fizesse a justiça conforme o seu querer e a sua vontade. E nessa fuga, ele traz para si 400 homens. E se nós formos ler a história de Davi, esses homens não eram homens de bom testemunho, não eram homens de caráter, não eram homens tranquilos, que transmitia paz, não. Eram homens endividados, discriminados, violentos, mas o espírito de Davi, o caráter de Davi, ele sobressaía, ele prevalecia e ele tinha domínio sobre aquele pequeno exército de 400 homens. E agora eles estão no Carmelo, eles estão numa região próximo às terras de Nabal. E eles veem agora ali aquele fazendeiro, os seus servos tosqueando ovelhas, e eles se aproximam, mas não com o intuito de assaltar aqueles homens, de tomar a força para si, alguns daqueles animais, mesmo com fome, mesmo em necessidade. Mas, de contrapartida, os próprios mensageiros enviados por Davi até a casa de Nabal, os 10 jovens, eles deram um relatório a respeito da forma que eles estavam agindo ali na região. Eles estavam ali servindo de vigilantes, de guardas, como um muro, guardando todas as ovelhas de Nabal, não deixando que viesse as feras, os salteadores. Mas agora Davi está numa extrema necessidade. Eles estão com fome. E um homem com fome, um homem olhando para seus filhos, passando necessidade, ele faz coisas que ele não deseja. E esses jovens se achegam até Nabal, trazem felicitações do seu

trazendo esse relatório negativo de Nabal para Davi. E Davi era um homem de guerra. Ele se levanta, ele manda os seus soldados preparar as espadas, pegar suas cavalgaduras, e ele lança uma palavra, até se amaldiçoando, se antes que amanhecesse o dia, ele deixasse um só menino vivo da casa de Nabal. Mas em contrapartida, um dos servos de Nabal, inspirado por Deus, se aproxima da sua senhora, de Abigail, que não estava ali no momento da chegada dos jovens. E ele diz: olha, o meu senhor fez algo terrível. Davi e seus homens estão guardando as nossas as ovelhas. Em nada colocaram a mão. E Nabal agiu assim, assim, assim. A Bíblia nos diz que aquela mulher, ela pega um jumento e agora ela prepara 200 pães, 2 odres de vinho, 5 ovelhas guisadas, 5 medidas de trigo tostada, 100 cachos de passas e 200 pastas de figo. Ela reúne tudo aquilo, não fala para o seu esposo, pega um dos seus servos e ó, vai ao encontro de Davi. Agora vai uma mulher indefesa, levando pão, e ao seu encontro vem um exército de 400 homens, irados, prontos para matar. Só que esta mulher não ia sozinha. O Deus Todo-Poderoso ia com ela. E na boca dessa mulher, aleluia, ela tinha palavras de vida eterna. Esta mulher tinha uma mensagem de Deus para Davi. E através da sua fala, ela parou um exército faminto, revoltado, irado. Glória a Jesus. Ela se aproxima de Davi, se joga aos pés de Davi e diz: toda a culpa desse ocorrido na minha casa foi minha, porque eu não estava ali, meu Senhor. Como quem diz, se eu estivesse ali, as coisas não teriam acontecido desta maneira. Meu querido e minha querida, que você, antes de falar qualquer coisa, antes de você revidar, conte até 10. A Bíblia diz que é melhor nós ouvir do que falar. Sempre foi e sempre será. Nas muitas palavras vêm as nossas transgressões, vem o pré-julgamento. Nunca podemos julgar uma causa sem ouvir os dois lados. Uma moeda tem dois lados. Uma história, um fato, um ocorrido tem duas versões. E nós precisamos ser inspirados por Deus, glória a Jesus, e exercer essa sabedoria divina que vem através do Espírito Santo que habita dentro de nós. E nós não podemos se irar, nós não podemos lançar palavras de maldição para quem está próximo de nós. Em hipótese nenhuma, nós podemos colocar tudo a perder. Eu aprendi algo certa feita na minha caminhada. Ouvi algo de alguém que caminhava comigo. Esse alguém dizia assim para mim, inspirado por Deus, isso há mais de 20 anos: Orimar, no nosso vocabulário, no vocabulário de Deus, não existe a palavra nunca. Não diga, eu nunca vou entrar naquela igreja, eu nunca mais vou falar com aquela pessoa, eu nunca mais vou voltar a trabalhar naquela empresa, Rabagassuri Kestenevandubianai. Eu nunca mais quero me aproximar de quem já se afastou de mim. Não, por favor, não faça isso. Mas abre a tua boca e diga: Senhor, eu só quero fazer a sua vontade, ainda que doa, ainda que eu chore, aleluia, ainda que eu resista,
mas me convença.

0: que eu quero tão somente fazer a sua vontade. Deus abençoe, muito obrigado pela sua sintonia, por estar conosco aí todos esses minutos, por ter nos tolerado aí todo esse tempo. E vos convido para que no próximo sábado estará aqui uma nova equipe, enfim, a gente sempre traz alguém diferente, glória a Jesus, para fazer algo em prol do reino de Deus nesse mesmo horário, das 5 horas até as 6h30, das 17 às 18h30. Deus vos abençoe e agradeço a minha oportunidade, agradeço aí a presença, glória a Deus, a Roseleia, o Adesse, as meninas, a Mariluz que está aqui conosco, enfim, e a você que ouviu esta programação. Missionária Nediane, nós temos aí uma última participação, acho que creio que da irmã Lourdes, da irmã Detinha, enfim, vamos deixar aí um hino rodando, mas antes, né, missionária Nediane vai estar orando aí mais uma vez pela Nelly, né, esposa do Gentil, glória a Deus, pelo pastor José, pastor Telmo, minha mãe, enfim, tantas necessidades.
1: Graças a Deus, glória a Deus. Temos a participação da irmã Alda, né? Ela pede um louvor e oferece aí para todos os ouvintes. Abraço, irmã Alda. Glória a Deus. Nem que seja na rabeira do programa, mas nós falamos da participação. Ficou pendente o hino da Detinha. Fica para próxima, viu, Detinha? Glória a Deus. Então vamos ouvir um hino aí com o cantor Gerson Rufino, a pedido da irmã Lourdes. E vamos orar, né? Vamos orar. Glória a Deus. Deus soberano, Deus de graça, te agradecemos, Pai, por este programa, pelas coisas maravilhosas que o Senhor tem feito em nosso meio. Senhor, vai trabalhando nas necessidades, nas enfermidades, vai alcançando, Senhor, a cada um, Senhor, no nome de Jesus. Faz uma obra em cada vida, em cada coração, Pai. Meu Deus, das vidas que estão ouvindo, Senhor, as enfermidades, as necessidades. Meu Deus, trabalha em cada vida, em cada coração, Pai. É o meu pedido no nome de Jesus. Muito bem, querido rádio ouvinte, até o próximo sábado, se o Senhor assim nos permitir, estaremos aqui para a glória de Jesus.
2: Fiquem todos.
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14: Oi, turma, chegamos por aqui com as 15 mais pra ficar com você, pra te fazer companhia. Tá tudo bem por aí? Estamos chegando. 15 grandes sucessos que a gente curte a partir de agora. Dia de terça-feira, hoje, 22 de setembro de 2026. Dia da Juventude do Brasil, dia do amante, dia do contador, dia da banana, do estudante secundário e da defesa da fauna também. Eu sou o Fabiano Farias e é muito bom ter você aí. Vem música. Quem abre nossa edição de hoje, de número 15, Zé Neto Cristiano, Quase Todo Dia. Hoje não, Israel e Rodolfo, Fred e Fabrício, Bala de Festim. Tá começando agora as 15 mais.
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1: Às 15 mais pra você, Panda, Toca Telefone, Toca, teve também Borboleta, Murilo Rufi e Matheus e Cauã com a Simone Mendes, Meu Silêncio. Fechando a primeira parte por aqui, João Bosco e Vinícius Gustavo Lima, 25 horas. Depois dessa tem intervalo.
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3: As 15 mais, com você e pra você sempre por aqui. De número 7, Traia Véia Romântica. Maiara e Maraíza, Sorte de Alguém. Tem Último Romântico, Sammy Rico. Vai seguindo as 15 mais, mais.
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1: As 15 mais mais pra você curtir, pra você ouvir. Diego Vitor Hugo com a Maiara Maraíza. Acabou o assunto. Circo Simone Mendes com Paula Fernandes e ainda Israel e Rodolfo em engajamento. Fechando por aqui, Zeneto Cristiano, queda de moto. Tô indo. Amanhã a gente se encontra. Até lá. Um grande abraço. Até amanhã.
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1: 19:06.
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1: Olá, viajantes! Um ótimo final de semana! Estamos chegando por aqui com mais um Nostalgia 90. Eu sou o seu amigo Kleber Ramos e junto comigo nesta viagem o meu amigo Ivan Vaz. E aí, Ivan, já está preparado?
2: Opa, sim, Kleber Ramos, estou preparado. Vamos embarcar nessa viagem musical. Músicas que fizeram sucesso nos anos 90 vão estar passando por aqui a partir de agora.
1: Então vamos apertar o cinto e fazer esta viagem para os anos 90. Aumenta o volume, o

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1: Encontrar alguém Jota Quest. Foi um grande sucesso no ano de seu lançamento, lá em 1996. E a música já foi regravada diversas vezes pela banda mineira.

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1: Bom, agora essa é pra balançar, viu? Aliás, essa canção nasceu aqui no Rio de Janeiro. Dois compositores aqui do Rio de Janeiro, Álvaro Sotti e Cláudio da Mata. Quero ver a galera com a mãozinha pra cima assim, cadê? Agora na palma.

0: 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Nossos recados vêm aí. 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
1: 19:52.
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1: 19:52.
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Esse sou eu, estamos chegando em mais uma edição do Drop Music Nation. Mais um final de semana na área pra gente viajar nas emoções da nossa vibe alienígena. Esse programa que caiu no gosto da galera, todo mundo ouve, todo mundo curte, seguimos aqui garantindo assim a liderança absoluta, hein? Que bom saber que você tá aí conectado, sintonizado com a gente na nossa radinha preferida. Bora fazer a nossa tarefa de praxe, conectar você ao mundo da música. A partir de agora, o melhor da música nacional e internacional, algumas em versões exclusivas, outros em remixes assim sensacionais, que a pegada aqui do Drop Music Nation exige, né? Traz pra gente curtir no volume máximo. Fala aí, bonitão, fala aí, bonitona, mais um Drop Music Nation, diretamente do litoral praiano, de qualquer lugar das ilhas musicais deste planeta, hein? Não vou contar a minha localização, mas pode ser que eu esteja muito pertinho de você por aí, pode ser. Bora espantar o azar, espantar a tristeza, aliviar o estresse, né? Curar a alma com o melhor remédio que existe, que é muita música boa e a melhor companhia. Ah, que coisa boa! Nosso comandante da audiência já está verificando os índices dos melhores ouvintes do mundo. Vem comigo a partir de agora esquentar esse final de semana. Rapaz, tá prometendo, viu? E atenção, atenção, bora pegar aquela marquinha virtual, agitar o seu rádio. Por aqui, no comando da nave, eu sou o DJ Fabão e vou conduzir você no melhor estilo, com os remixes, versões exclusivas, muito, muito, muito som bacana no Drop Music Nation. Já vai se preparando aí pra interagir com a gente, já pode começar, viu? No arroba Fabão tá na rede, ou pelos canais de comunicação aqui da rádio, você já vai interagindo aí pela internet, você que tá navegando pela internet, tá conferindo as novidades, as tendências, você já tá dando

academia a essa hora, recuperar o prejuízo da semana todinha, bora queimar umas calorias, né? E por aqui vou liberar aquela trilha sonora pra você ficar em dia, pra você que já vai mandando a sua interação, seu abraço, sua mensagem, mande seu áudio pedindo música, afinal seu pitaco aqui é uma ordem nesse programa, a gente começa naquele melhor estilo, você tá aqui no melhor lugar, então vem, aumenta o som, o Drop Music Nation tá na área.

0: Muito bem, muito bem. Calma, gente, calma, que é só uma paradinha que vem chegando aqui pros reclames, pra faturar, hein? Pra dar uma conferida aqui nos oferecimentos, nas participações, na galera que vai interagindo com a gente, no arroba Fabão tá na rede, ou pelos canais de comunicação aqui da nossa radinha preferida. É pra dar uma conferida em tudo pra organizar, e daqui a pouquinho a gente tá de volta. Tem muita coisa boa, mas muita coisa boa mesmo, pra falar nesse programa de hoje, pra tocar pra você. Se você tiver a fim de mandar esse oi, já sabe que a forma de caprichar na comunicação com a gente, né? Na volta, então, já sabe, tem beijinho, tem abraço, então fica por aí, daqui a pouco tem muito mais.
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6: 20:33.
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Muito bem, sou eu de volta. Estamos aqui com o nosso final de semana sempre bacana, trazendo o Drop Music Nation, tudo que a gente gosta de curtir em versões exclusivas, os remixes mais bombados, pra gente curtir tudo que tá bombando em todas as plataformas. A gente confere aqui alguns em versões exclusivas. Então já sabe, né? O Drop Music Nation está na área e isso aqui é só

Tarsila e o Elias, Paulinha tá com a gente, a Eduarda, tem o Daniel Guimarães, um abraço pro Mário Souza, também a Mirtes, a Gracinha, um abraço Mirtes, também aqui o Marcelo Vieira, tem a Áurea Reis, um abraço pro Anderson Trindade, o Felipe Piauense, também o Lucas, DJ Jefferson também tá com a gente, abração meu querido, tamo junto Jeff, ainda o Carlos Felipe, tem o Luiz, Rubens Sampaio, a Nazaré Pimentel, aquele abraço, obrigado aí pela companhia e bora conferir mais uma playlist, abrindo mais uma sequência no Drop Music Nation.

0: Muito bem, senhoras e senhores, seguimos trazendo o Drop Music Nation, o que a gente gosta de ouvir, né? O volume está equilibrado, nem alto demais pra ensurdecer, nem baixo demais pra não dar pra ouvir. E a gente vai seguindo aqui, né? Você que tá no carro, você que tá dando aquela caroninha, valeu demais aí. Não esquece, o ar no 15, pois o Fabão gosta. Por aqui a gente segue trazendo uma playlist toda especial pra você. Você que tá na academia, né? Colocando em dia aí a caloria, perdendo os quilinhos. Pois é, tem que equilibrar também, né? E a gente segue com aquela programação bem gostosa, o mais gostosa possível pra gente curtir, tá? Mais um bloco pra conta, seguimos aqui pra conferir a vibe de quem gosta de música de verdade. Tá chegando um rápido intervalo, rapidinho, e a gente volta na sequência com muito mais aqui pra você conferir tudo que bomba no mundo da música. Fica por aí!
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